0: pode ser de 1 a 12 meses. Se desejar, o usuário pode informar também os motivos da autoexclusão, como decisão por dificuldades financeiras ou recomendação de saúde, por exemplo. Além da autoexclusão voluntária, o ministro da Fazenda, Dario Durigan, lembra as exclusões automáticas das plataformas de apostas.
1: Houve uma vedação por cumprimento de decisão do Supremo de beneficiário de programa social, Bolsa Família, BPC, que estão proibidos de acessar essas plataformas de apostas.
0: Após a autoexclusão, as operadoras autorizadas têm até 72 horas para bloquear o acesso dos usuários aos seus sites e aplicativos. Segundo o Ministério da Fazenda, 1 milhão de pessoas já fizeram a autoexclusão desses sites. Quem nunca apostou e não tem cadastro em casas de apostas também pode solicitar a autoexclusão. Reportagem Nazi Brum.
2: O Comitê de Gestão da Câmara de Comércio Exterior manteve a alíquota de 12% no imposto de exportação do petróleo diante dos episódios no Estreito de Hormuz.
3: Ontem, os Estados Unidos interromperam o acordo de cessar-fogo e realizaram novos ataques ao Irã.
2: De acordo com nota divulgada pelo comitê, a decisão tem como objetivo proteger o mercado interno e evitar o desabastecimento dos combustíveis no país.
3: A medida terá caráter temporário, com vigência de até 60 dias e será reavaliada após 30 dias.
2: Hoje, o ministro da Fazenda, Dario Durigan, afirmou que o governo federal seguirá tendo cautela com as medidas de subvenção dos combustíveis diante dos conflitos no Oriente Médio.
1: Eu tinha a expectativa, sim, de tirar a subvenção da gasolina num prazo mais curto. O que a gente ouviu foi uma declaração do presidente dos Estados Unidos dizendo que o cessar-fogo estava encerrado e que o acordo de paz já não seria mais executado nos termos em que estava sendo planejado. O que nos acendeu um sinal de alerta, sim, para a cautela em que a gente tem que adotar no acompanhamento da guerra. Então, a estratégia não muda. O objetivo do Ministério da Fazenda, com a guerra diminuindo de proporção, é retirada dos subsídios, mas eu preciso ter cautela porque os eventos novos aconteceram ontem.
3: A Receita Federal iniciou uma ação direcionada aos contribuintes com eventuais débitos em aberto.
2: A iniciativa busca manter a regularidade fiscal dos contribuintes.
4: Contribuintes classificados com o selo Sintonia A+, começaram a receber comunicações pela Caixa Postal e pelo Domicílio Tributário Eletrônico, o DTE, com informações sobre eventual existência de débitos em aberto. A regularização é necessária para evitar a inadimplência, situação que pode resultar no cancelamento do selo. A validade da classificação é de 1 ano, contada a partir do primeiro dia do mês de referência. O cancelamento também pode ocorrer em situações como concessão da medida cautelar, decretação de falência ou liquidação da pessoa jurídica, manutenção de irregularidade cadastral por mais de 30 dias ou enquadramento como devedor contumaz. Reportagem Edinaldo Júnior.
3: Você sabia que eliminar o acúmulo de capim seco, galhos e folhas cria barreiras naturais para reduzir o risco de incêndios durante o período de seca?
2: E essa técnica tem um nome e uma regulamentação. É o que vamos ouvir agora na reportagem de Márcia Fernandes.
5: Atear fogo numa área para evitar queimadas. Parece contraditório, mas trata-se de uma técnica recomendada para evitar grandes incêndios florestais na época da seca. São as chamadas queimas prescritas. O fogo é colocado de forma controlada em áreas demarcadas. Com isso, é eliminado o acúmulo de capim, galhos e folhas que podem servir de combustível para incêndios. É o que explica Hudson Coimbra, analista ambiental do Instituto Chico Mendes de Conservação da Biodiversidade, ICMBio.
6: Uma ferramenta de manejo do fogo, utilizada com critérios técnicos, análises de risco, vulnerabilidades, critérios meteorológicos, topográficos, e aí a partir disso a gente também define o que é que a gente quer queimar, para evitar a propagação de incêndios.
5: A Floresta Nacional de Brasília é um dos espaços que costuma ser atingido por focos de incêndios durante o período da estiagem. Por isso, recebeu nesta quinta-feira uma queima prescrita como parte das ações de prevenção a incêndios, como destacou Hudson Coimbra, do ICMBio.
6: Dentro do Distrito Federal, elas são importantes para evitar os grandes incêndios que acontecem na época da estiagem, né? Que vai se iniciar já agora.
5: A queima prescrita é executada por brigadistas, que fazem um monitoramento constante da área. Pode ser implementada em parques nacionais, reservas extrativistas e unidades de conservação em geral. Reportagem Márcia Fernandes.
3: E por falar em período de estiagem, o Instituto Nacional de Meteorologia emitiu um alerta de baixa umidade do ar.
2: Uma massa de ar seco se estende do interior da região Nordeste até grande parte do Centro-Oeste, além de áreas do interior das regiões Sudeste e Sul do país.
3: Segundo o Instituto, a baixa umidade deve permanecer até o domingo, dia 12 de julho.
2: Durante os períodos mais secos do dia, a umidade relativa pode ficar entre 20 e 30%, níveis que exigem atenção, principalmente para crianças, idosos e pessoas com doenças respiratórias.
3: Uma ferramenta digital para pequenos produtores e cooperativas do campo que simplifica o acesso a financiamentos.
2: É o simulador de crédito do PRONAF, o Programa Nacional de Fortalecimento da Agricultura Familiar.
3: A plataforma mostra linhas e condições de crédito que combinam com o perfil do produtor.
7: Se você é produtor rural e precisa de crédito, pode contar com uma ferramenta na hora de solicitar os recursos. É o simulador de crédito do PRONAF, uma ferramenta digital desenvolvida para ajudar agricultores familiares e cooperativas a identificarem quais linhas de crédito do PRONAF eles podem usar. É preciso responder algumas perguntas sobre a situação do agricultor, como renda familiar, localidade e objetivo do financiamento. Depois, são informadas as linhas de crédito e as condições de financiamento compatíveis com seu perfil e quais as instituições financeiras que operam em sua região. Vale ressaltar que o simulador não substitui a análise realizada pelas instituições financeiras e também não garante a contratação do crédito. A ferramenta é apenas informativa e busca facilitar o acesso às informações sobre o PRONAF antes do agricultor familiar buscar uma instituição financeira. Para simular o crédito, acesse simuladorpronaf.mda.gov.br. Daniele Popov para A Voz do Brasil.
2: Produtores que vivem no campo precisam validar o CAR, Cadastro Ambiental Rural de suas propriedades.
3: O cadastro é um registro público eletrônico nacional, obrigatório para todos os imóveis rurais.
8: Você que tem uma propriedade rural e já fez a inclusão dela no Cadastro Ambiental Rural, o CAR, não se esqueça de verificar se está tudo certinho. Veja na caixa de mensagens da Central do Proprietário Possuidor do CAR se você recebeu uma notificação para resolver alguma pendência. O órgão gestor do CAR enviou recentemente mensagens para mais de 845 mil proprietários. Para 500 mil, só falta responder se concordam com as informações já analisadas. Se você estiver nesse grupo e finalizar o processo, o seu CAR vai ficar em dia com o que prevê o Código Florestal, que é a lei que cuida desse assunto. Ter o Cadastro Ambiental Rural concluído é fundamental para acessar o crédito agrícola no sistema bancário. Então, não se esqueça de olhar a caixa de mensagens da Central do Proprietário Possuidor do CAR e ver se você recebeu uma notificação para resolver alguma pendência. O Cadastro Ambiental Rural é obrigatório para todos os imóveis rurais. Quando o processo for finalizado, sua propriedade será classificada como cumpridora das regras de proteção do meio ambiente. Se você ainda não fez o cadastro da propriedade rural no CAR, vá no site car.gov.br, escolha o estado e siga o passo a passo. Depois disso, é emitido um recibo de inscrição no CAR. Com esse recibo em mãos, você consegue acessar a central do proprietário possuidor com o seu login no gov.br. É nessa central que você acompanha a situação de sua propriedade, os documentos e as análises feitas pelos técnicos. Reportagem Carlos Oliveira.
2: As inscrições para a PND, a Prova Nacional Docente, se encerram amanhã.
3: Por meio do Exame Nacional de Desempenho de Estudantes, a prova avalia os formandos em licenciaturas.
2: Mas professores já formados também podem fazer a PND, especialmente porque ela pode ser usada por governos estaduais e prefeituras como parte de seus processos seletivos para a contratação de docentes.
3: Nós conversamos com o secretário executivo do Ministério da Educação, Rodolfo Cabral, sobre a Prova Nacional Docente. Vamos ouvir. Secretário Rodolfo Cabral, muito bem-vindo à Voz do Brasil. A gente queria começar, então, explicando, né, para quem já é professor e quem está se formando agora, por que, que é importante fazer a Prova Nacional Docente? Quais são os benefícios dela para esses profissionais?
9: Boa noite, Mariana, Luciano e os ouvintes da Voz do Brasil. A Prova Nacional Docente é um exame anual destinado aos professores brasileiros interessados em utilizar os seus resultados em processos seletivos da rede de ensino. Então, ela vai ser utilizada para subsidiar os processos seletivos e concursos públicos realizados tanto no âmbito federal, estadual e municipal para ingresso na carreira docente da educação básica. É uma avaliação teórica que vai atestar se os participantes têm as competências essenciais para o exercício da docência em sala de aula. Ela é feita para 21 licenciaturas diferentes. Então, a pessoa vai fazer uma prova com a parte comum para todas as áreas, com 30 questões de formação docente que é a parte discursiva, além de 50 questões específicas de cada área.
2: Secretária, ela foi criada inicialmente como um exame, né, para avaliar a formação dos formandos em licenciaturas. A ideia é medir aí o nivelamento dos cursos em todo o país e identificar possíveis defasagens de formação, é isso? O que pode ser feito a partir dessa constatação?
9: Isso, Luciano. A PNB funcionou conjuntamente com o ENAD das licenciaturas, né, sendo o ENAD somente para os formandos e a PNB também para quem já se formou. Então, a ideia da PNB é avaliar os formandos das licenciaturas, por meio do ENAD, mas também quem se formou, para garantir que esses professores possuam as competências essenciais para a docência. Então, além de avaliar as competências, né, ela vai subsidiar a formulação de políticas públicas voltadas à formação inicial e continuada dos professores. Então, a partir dos resultados do ENAD, se uma instituição ela tem resultados negativos, a gente vai abrir processos de supervisão no MEC para avaliar e melhorar a qualidade da formação dos nossos professores.
3: Agora, secretário, a prova também pode ser usada em processos seletivos, né? Como é que funciona isso? É possível que uma prefeitura, por exemplo, use os resultados da PND como um concurso?
9: Isso, é importante a gente ressaltar que, embora não seja um concurso e ela não substitua o processo seletivo da Secretaria de Educação, as secretarias elas podem usar a nota da PND como etapa de suas provas. Então, as redes de ensino, as secretarias estaduais, municipais, distrital de educação, elas fazem adesão junto ao MEC para usar a nota da PND em seus concursos e processos seletivos. Agora, para 2026, 2.031 redes de ensino fizeram adesão. Então, os resultados do EI, o professor faz essa prova da PND e os resultados de cada exame têm validade de 3 anos, permitindo sua utilização em vários processos seletivos ao longo desse período.
2: Secretária, a prova nacional docente ocorre quantas vezes por ano? Por exemplo, quem perder essa oportunidade terá outra ainda em 2026?
9: Isso, a prova é anual, né? Então, quem não participar agora poderá se inscrever para a PND em 2027, em data ainda a ser definida. Então, quem estiver concluindo a licenciatura ou já estiver formado, é importante fazer a prova ainda esse ano. E aí ficar com essa nota disponível para os concursos públicos das redes que aderiram durante todo o período de 2026 e 2027.
3: É, porque como o senhor disse, né, a prova tem validade por 3 anos aí.
9: Isso, quem não fez agora vai ter que aguardar a próxima PND em 2027.
3: Agora, onde que os interessados podem se inscrever e quanto é que custa a taxa de inscrição, secretário?
9: Os interessados podem se inscrever no sistema PND, no site do INEP, até o dia 10 de julho. E a taxa de inscrição custa R$ 85,00.
2: E quando serão as provas e quando saem os resultados?
9: As provas serão realizadas em todo o país no dia 20 de setembro. E o resultado final será divulgado em 15 de dezembro.
3: E aí a gente lembra também que na página do INEP, os interessados também podem acessar outras informações, né, secretário, sobre pedidos excepcionais, enfim, recursos e todo o resto, qualquer outra parte que tenham interesse em saber sobre a prova.
9: Inclusive para a formação, tá? Para os conteúdos, acesso aos conteúdos da prova, quem quiser estudar, se preparar, no site do INEP tem as matrizes de referência utilizadas pelo INEP para fazer a prova. Então o professor pode utilizar esses materiais para se preparar e estudar para obter um melhor resultado.
3: Ótimo. Muito bem, nós conversamos com o secretário executivo do Ministério da Educação, Rodolfo Cabral. Secretário, muito obrigada pela sua entrevista aqui à Voz do Brasil.
9: Muito obrigado, Mariana, Luciano. Um abraço aos ouvintes da Voz do Brasil.
2: Funcionando 24 horas por dia, 7 dias por semana, o Disque 100 oferece orientação em casos de violações dos direitos humanos.
3: Saiba mais com Pablo Mundim.
10: Violência física, psicológica ou sexual, abandono de pessoas idosas, trabalho infantil, racismo, discriminação contra pessoas com deficiência, população LGBTQIA+, povos indígenas, quilombolas ou qualquer outra forma de violação da dignidade humana. Seja qual for a situação, o Disque 100 é o canal para denunciar. Os canais do Ministério dos Direitos Humanos e da Cidadania registraram em 2024 mais de 657 mil denúncias de violações de direitos humanos. Mulheres, idosos e crianças formam o grupo de maior vulnerabilidade, com a maioria dos abusos ocorrendo na própria residência. Para combater qualquer tipo de violação que surgiu, o Disque 100, defende Lara Magalhães, coordenadora do Disque 100.
11: Por ser muito abrangente, sempre que a pessoa tiver dúvida se determinada situação configura ou não uma violação, a orientação é procurar o Disque 100 para que a nossa equipe preste essas orientações e tire essas dúvidas.
10: Depois do registro, o caso é enviado aos órgãos competentes para apuração e adoção das medidas de proteção, explica a coordenadora Lara Magalhães.
11: Quanto mais acessam, mais a gente consegue garantir, ou ao menos proibir que essas violações perdurem.
10: O atendimento é gratuito, sigiloso e está disponível 24 horas por dia, 7 dias por semana. Reportagem Pablo Mundim.
2: Teve início essa semana um atendimento no Previbarco a moradores da região norte.
3: Podem ser beneficiados moradores de comunidades ribeirinhas ou isoladas, indígenas e quilombolas.
2: Atualmente existem 7 unidades móveis flutuantes. 3 vão atender o estado do Amazonas, 3 o estado do Pará e 1 o estado de Rondônia.
3: A chefe do Serviço de Gerenciamento de Unidades Móveis Flutuantes do INSS, Karine Furtado, fala dos serviços oferecidos.
12: Os serviços oferecidos pelo Previbarco são praticamente os mesmos de uma agência física do INSS. Os principais são salário maternidade rural, aposentadorias, pensão por morte e benefício de prestação continuada, o BPC, que é um benefício assistencial para idosos e pessoas com deficiência de baixa renda. Também são oferecidas perícias médicas e avaliações sociais, além de emissão de extratos, consulta de tempo de contribuição e orientações gerais.
2: Os atendimentos vão até 18 de dezembro.
3: O calendário de atendimentos está em gov.br/INSS.
2: Julho é mês de férias e muita gente aproveita o descanso para viajar com a família.
3: E muitas famílias brasileiras contam com integrantes de quatro patas.
2: Uma pesquisa sobre o turismo pet-friendly quer entender as principais dificuldades enfrentadas pelos tutores e empreendimentos.
13: O professor Pedro Henrique Ambrósio Rodrigues, de Florianópolis, já perdeu as contas de quantas viagens fez, mas independente do roteiro, sempre pega a estrada com seus pets do lado. A que tem mais quilômetros rodados é Frida, uma bulldog francesa que chegou em sua vida há 11 anos. Depois vieram o Bartô, sem raça definida, e um Chihuahua, para se aventurarem por diversos destinos brasileiros.
14: A gente sai de Florianópolis e vai para Franca, e por duas vezes a gente foi para Minas Gerais, então passou por Ouro Preto, Trindade, Paraty, São João del Rei, Curitiba, Rio de Janeiro, Campos dos Goytacazes, tudo que tiver no meio do caminho a gente faz. As viagens são planejadas em cima do fato dos cachorros estarem conosco.
13: Uma pesquisa online pretende mapear os principais desafios do turismo pet-friendly no país. Por um lado, quer entender as dificuldades enfrentadas pelos viajantes na hora de pegar a estrada. Por outro, busca conhecer os desafios de empresários do setor, como donos de hotéis e de restaurantes que recebem clientes de quatro patas. A supervisora de eventos e reservas de um hotel em Goiânia, no estado de Goiás, Kathleen Neves, menciona alguns serviços personalizados para atender esse público.
15: Hoje, os nossos serviços exclusivos são um tapete higiênico, uma manta com a nossa logo, um sachê de petisco para que ele possa se alimentar enquanto estiver conosco e saquinhos para coleta de fezes também.
13: O mapeamento servirá de base para a criação de um manual de boas práticas do segmento. O prazo para participar vai até amanhã, 10 de julho. E o formulário pode ser acessado na página do Ministério do Turismo na internet, no endereço gov.br/turismo. Reportagem Natália Koslick.
3: Um voo cancelado, bagagem danificada ou extraviada, mudança de horários pela companhia aérea.
2: O passageiro que vive essas situações tem um canal para registrar e tentar resolver a queixa.
3: É o ANAC Passageiro.
16: As viagens de avião fazem parte da rotina do empresário gaúcho Renato Correa, que a cada dia da semana está em uma cidade diferente por causa dos compromissos profissionais. Com a vida na ponte aérea, difícil não se deparar com problemas.
17: De uma forma ou outra, a gente acaba tendo problema com voo atrasado, voo cancelado, questões climáticas que acabam influenciando na nossa dinâmica e na nossa agenda diária. Problemas eu tive são vários repetitivos que são de perda de conexão por questão de atraso.
16: Passageiros que enfrentarem problemas com companhias aéreas podem registrar reclamações por meio da plataforma ANAC Passageiro. O acesso é gratuito e pode ser feito por qualquer cidadão com uma conta gov.br nível prata ou ouro. Após o registro, a manifestação é encaminhada à companhia aérea responsável, que deve responder em até 10 dias corridos. O superintendente de acompanhamento de serviços aéreos da Agência Nacional de Aviação Civil, ANAC, Adriano Miranda, destaca os tipos de registros que a plataforma tem recebido.
18: O principal problema mais reclamado são alterações ou cancelamentos pela própria empresa aérea antes da viagem, né? Então, o passageiro é comunicado ali que seu voo foi alterado, que seu voo foi cancelado, né? Em segundo lugar, o atraso ou cancelamento na data da viagem, aquela situação contingencial. O terceiro ponto mais reclamado é bagagem, por exemplo, bagagem danificada, bagagem extraviada.
16: Durante o atendimento, passageiro e empresa podem trocar informações diretamente pela plataforma até a conclusão da solicitação. O usuário pode ainda consultar dados sobre o volume de reclamações, os principais assuntos registrados e o índice de atendimento das companhias aéreas. O acesso à plataforma é feito pelo site anac.gov.br ou pelo gov.br/ANAC, clicando em passageiro. Reportagem Graziele Bezerra.
2: Estão abertas até 3 de agosto as inscrições para a chamada Universal 2026, que vai financiar projetos de pesquisas científicas, tecnológicas e de inovação desenvolvidas por instituições brasileiras.
3: Pelo menos 30% dos recursos serão destinados a instituições de pesquisa das regiões Norte, Nordeste e Centro-Oeste.
2: O resultado final está previsto para 4 de dezembro.
3: As propostas devem ser submetidas exclusivamente pela internet por meio do formulário disponível no site carloschagas.cnpq.br.
2: E essas foram as notícias do governo federal.
3: Fique agora com as notícias do Poder Judiciário e do Congresso Nacional. Boa noite.
2: Boa noite, até amanhã.
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21: Inquérito do Banco Master. STF autoriza busca e apreensão contra Tiago Miranda.
22: STJ entende que plano de saúde deve cobrir cirurgia de feminização facial em mulheres trans.
21: Justiça determina que o SUS forneça sonda Bottom para alimentação de pacientes pediátricos em Uberlândia, Minas Gerais.
22: Boa noite, eu sou Marcela Luiza.
21: E eu sou Walter Lima.
22: Supremo Tribunal Federal autoriza busca e apreensão contra Tiago Miranda após pedido da Polícia Federal.
21: A decisão é do ministro André Mendonça, relator do inquérito sobre o Banco Master no STF. Marta Ferreira.
23: Tiago Miranda é dono de uma agência de publicidade que mantinha relação com o ex-banqueiro Daniel Vorcaro, dono do Master, e teria atuado em uma ação coordenada de influenciadores nas redes sociais para atacar a credibilidade do Banco Central. De acordo com a Polícia Federal, os ataques se deram após o Banco Central negar a compra do Master pelo Banco de Brasília e liquidar o Banco de Vorcaro.
24: As investigações apuram ainda a atuação de possível organização criminosa dedicada à intimidação de jornalistas, ao monitoramento ilícito de pessoas ligadas a autoridades públicas, à obtenção indevida de informações sigilosas e à adoção de medidas destinadas a interferir em investigações criminais.
23: Na decisão, Mendonça afirmou que os elementos analisados apontam que Tiago Miranda desempenhava papel central nessas iniciativas, sendo o principal responsável por realizar pesquisas e levantamentos acerca da vida privada da jornalista em questão. Ainda de acordo com as conversas analisadas, Tiago Miranda costumava informar o andamento das buscas, relatar sobre a análise de processos judiciais antigos e coordenar a mobilização de equipe dedicada a localizar informações que pudessem ser consideradas sensíveis ou comprometedoras para a jornalista.
22: Plano de saúde deve custear cirurgias em mulheres trans para dar aos traços faciais a aparência feminina.
21: Para o STJ, esses procedimentos não se enquadram nas exceções previstas na lei que regulamenta os planos de saúde. Fátima Uchoa.
25: A decisão da terceira turma do STJ manteve a determinação para que uma operadora de plano de saúde autorizasse a cirurgia de feminização facial no processo transexualizador, como reconstrução craniana e rinoplastia reparadora de uma beneficiária que já havia feito procedimento de redesignação sexual. Segundo a relatora ministra Nancy Andrighi, os procedimentos foram indicados pelo médico da paciente e não incluiriam tratamento experimental nem teriam caráter estético, sendo imprescindíveis para adequar a identidade de gênero da paciente e preservar o bem-estar psicológico dela.
22: Agente de aeroporto de Confins, em Minas Gerais, tem jornada de trabalho equiparada à de colegas da Pampulha.
21: A decisão é do Tribunal Superior do Trabalho, Marla Lacerda.
26: Uma empresa de serviços aeroportuários vai ter de pagar horas extras a uma agente de proteção do aeroporto de Confins. A trabalhadora cumpria jornada de 42 horas semanais enquanto colegas de função no aeroporto da Pampulha, de menor movimento, trabalhavam 36 horas por semana. Para o TST, a diferenciação da jornada com a mesma remuneração diz respeito ao princípio da isonomia.
22: Justiça determina que o SUS forneça sonda Bottom para alimentação de pacientes pediátricos em Uberlândia, Minas Gerais.
21: Esse tipo de sonda é um dispositivo de silicone que fica na região do abdômen do paciente e diminui os casos de refluxo. Vanessa Pereira.
0: A ação teve início após o MPF receber reclamações de famílias que enfrentavam dificuldades para conseguir a sonda Bottom no SUS. Agora, segundo a decisão, a União tem até 6 meses para incluir o equipamento no sistema de gerenciamento do SUS. Já o governo de Minas Gerais e o município de Uberlândia devem garantir o fornecimento das sondas Bottom para os pacientes pediátricos.
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22: Uma boa noite.
21: E até amanhã.
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4: Eu sou Paula Groba.
5: E eu sou Humberto Pinheiro.
4: E estes são os destaques de hoje do Jornal do Senado, que começa agora.
5: Senado aprova MP que destina recursos das BETs à Polícia Federal.
4: Comissão aprova mais proteção a pessoas com deficiência vítimas de crimes.
5: Avança projeto que pune empresas de telemarketing por ligações indesejadas.
4: Boa noite.
5: Boa noite.
4: Parte do dinheiro arrecadado pelas casas de apostas esportivas poderá ser usado no combate ao crime organizado.
5: O Senado aprovou uma medida provisória que destina um percentual do lucro das bets ao fundo da Polícia Federal. Agora, o texto segue para a sanção presidencial. Repórter Douglas Castilho.
6: Após o pagamento dos impostos devidos e dos prêmios das apostas, as operadoras das bets deverão destinar 3% do valor obtido a esse fundo. Porém, esse índice só será devido a partir de 2028, passando por uma transição anual gradual de 1%. O senador Isalci Lucas, do PL do Distrito Federal, argumentou que o direcionamento do montante serve como um mal menor diante dos efeitos negativos das bets.
7: O ideal é que não tivesse bets, porque por mais maior percentual, não vale a pena. Realmente, o estrago com relação às bets é muito grande. Então, agora, como existe, está regulamentado, é muito importante destinar realmente parte desse recurso para saúde, também para segurança, para todas essas áreas, exatamente, porque qualquer percentual não recupera o que se vai gastar com a saúde com relação a isso.
6: A verba será obrigatoriamente utilizada na modernização de equipamentos da Polícia Federal, no pagamento por horas e atividades extraordinárias e no custeio de planos de saúde da corporação. Além disso, o Ministério da Justiça e Segurança Pública poderá estender a cobertura dessas despesas médicas também para os agentes da Polícia Rodoviária Federal e da Polícia Penal Federal. O texto agora vai à sanção presidencial.
4: E avançou no Senado o projeto que autoriza a Agência Nacional do Petróleo a acessar dados fiscais de distribuidores e revendedores de combustíveis.
5: A medida visa combater a adulteração desses produtos. Repórter César Mendes.
8: O objetivo da proposta, já aprovada na Câmara dos Deputados, é melhorar a fiscalização, condicionando as concessões de atividades regulamentadas pela ANP à autorização prévia para que a agência acesse os dados fiscais das empresas do setor. Quem já possui a outorga de funcionamento terá que providenciar essa autorização para continuar atuando. Relator da matéria, o senador Dr. Irã, do Progressistas de Roraima, destacou que a medida vai facilitar a detecção de adulterações, assegurando maior integridade no mercado de combustíveis.
27: Empresas que adulteram combustíveis garantem ilicitamente a redução de seus custos de produção e passam a ter vantagem competitiva em relação às que atuam honestamente.
8: O texto determina que a ANP assuma os custos do acesso aos dados das empresas sem ônus para o fisco e seguiu para a análise da Comissão de Infraestrutura.
4: Uma Uma subcomissão do Senado aprovou o relatório de diligência externa em Boa Vista, Roraima, em maio de 2026, que verificou a situação em que vive o povo Yanomami.
5: O documento traz um diagnóstico sobre a saúde, a segurança e a governança na região e aponta que, apesar de avanços na repressão ao garimpo ilegal, o território ainda enfrenta graves gargalos logísticos e estruturais. Repórter Bruno Lourenço.
9: Relatório aprovado pela subcomissão do Senado, que acompanha a situação de perto, revela que a quase totalidade do atendimento de saúde na região ainda depende exclusivamente de aviões e helicópteros, o que encarece e dificulta as ações de socorro. A presidente do colegiado, senadora Damares Alves, do Republicanos do Distrito Federal, defendeu uma ação conjunta de entidades brasileiras e internacionais, principalmente no combate ao garimpo ilegal, para assegurar direitos das populações indígenas.
10: Capaz de consolidar os avanços obtidos com a desintrusão e fortalecer de forma duradoura as políticas públicas voltadas à proteção e à garantia dos direitos dos povos Yanomami e Yekuana.
9: A subcomissão formalizou uma série de pedidos de providências a ministérios e propôs um pacote legislativo focado no agravamento de penas para crimes ambientais em terras indígenas, adaptação de prazos processuais para áreas remotas, fortalecimento da FUNAI, integração de políticas sociais e adaptação do acesso a benefícios sociais.
4: E a Comissão de Direitos Humanos aprovou um projeto que aumenta a proteção para pessoas com deficiência vítimas de crimes. A proposta torna esse tipo de crime uma circunstância agravante, com penas maiores para quem se aproveita da vulnerabilidade da vítima.
5: Hoje, o aumento de pena previsto na legislação está ligado a agressões ocorridas em escolas. O relatório lido pelo senador Paulo Paim, do PT do Rio Grande do Sul, amplia essa proteção em casos de lesão corporal e reforça a punição também em outros locais. Agora, o projeto segue para análise da Comissão de Constituição e Justiça.
4: Ligações indesejadas de telemarketing e as cobranças feitas para quem nem é devedor podem estar com os dias contados. A Comissão de Fiscalização e Controle aprovou em decisão terminativa um projeto que obriga as empresas a identificarem claramente o número das chamadas e a respeitarem o pedido de bloqueio feito pelo consumidor.
5: O texto também cria um cadastro para evitar fraudes e ligações repetidas para pessoas que não têm relação com a dívida. Quem descumprir as regras poderá pagar multa de até R$50 mil. A proposta segue para análise da Câmara dos Deputados. O relator da proposta, senador Laércio Oliveira, do PP de Sergipe, afirmou que o objetivo é combater práticas abusivas de telemarketing sem impedir a realização de cobranças legítimas.
11: E esse projeto enfrenta um problema que é meu, que é seu, é de todo mundo, que é exatamente a perturbação de redes de telefonia que liga para a gente com ligações indesejadas, com ligações desagradáveis, oferecendo produto, buscando cobrar alguma coisa que a gente não tem nada a ver com o assunto, importunando a nossa rotina, o nosso bem-estar, o nosso conforto, e a gente precisa dar um basta nisso.
4: E a presidência da República vetou parcialmente o projeto que mudava o símbolo de acessibilidade no Brasil. Com o veto, o símbolo vai continuar sendo uma pessoa em cadeira de rodas.
5: A intenção da mudança era incluir outros tipos de deficiência. Os detalhes com o repórter Márcio Maturana.
12: O governo argumentou que mudar o símbolo já muito conhecido por uma imagem criada em 2015 pelas Nações Unidas poderia criar barreiras adicionais a quem se pretendia beneficiar e que a mudança não teve participação das organizações representativas das pessoas com deficiência. A senadora Mara Gabrilli, do PSD de São Paulo, explicou que a intenção da mudança era incluir outros tipos de deficiência.
13: É como dizer para a sociedade, a acessibilidade vai além da mobilidade. É sobre garantir mais autonomia e respeito para todas as pessoas com deficiência.
12: Outros trechos do projeto, como a ampliação dos locais obrigatórios para sinalização, foram mantidos e transformados na Lei 15.459. Agora, o veto parcial precisa ser analisado pelo Congresso Nacional, podendo ser mantido ou derrubado.
4: O programa Jovem Senador já definiu os 27 estudantes que vão participar da Semana de Vivência Legislativa em agosto no Congresso Nacional.
5: A última vaga ficou com um aluno do Distrito Federal, vencedor da etapa local, com uma redação sobre democracia nas redes sociais. Repórter Henrique Nascimento.
2: Os 27 estudantes foram selecionados para o Jovem Senador 2026, programa que permite aos alunos conhecer de perto o funcionamento do Congresso Nacional. A última vaga ficou com Caleb Gomes, do Centro de Ensino Médio de Taguatinga Norte, no Distrito Federal. O tema da redação deste ano foi Democracia nas redes sociais, como construir um debate saudável.
3: Assim que saiu o tema, eu já comecei a pensar em várias coisas. Eu sei que o raciocínio ele foi vindo ao longo do processo de criação da redação, eu tentei ser o mais verdadeiro possível sobre a minha opinião.
2: Durante a semana de vivência legislativa, os jovens senadores vão ocupar cadeiras no plenário e nas comissões e apresentar propostas que podem virar projetos de lei. O senador Paulo Paim, do PT do Rio Grande do Sul, destacou a importância da participação dos jovens.
14: Agir hoje na esperança de que as iniciativas atuais nos assegurem um futuro melhor é missão de todos nós, não importa a idade. Que ela se traduza em entusiasmo e paixão pelo trabalho legislativo.
2: Ao longo de 14 edições, o jovem senador já mobilizou mais de 2 milhões de estudantes.
5: Com edição de Paula Groba e trabalhos técnicos de Eliseu Caires, o Jornal do Senado fica por aqui. Acompanhe agora as notícias da Câmara dos Deputados. Boa noite.
4: Boa noite e até amanhã.
20: Jornal Câmara dos Deputados. Comissão da Câmara proíbe aposentadoria como punição a magistrados.
15: Plenário torna permanente incentivo fiscal para empresas de reciclagem.
20: Parlamentares defendem propostas em defesa de segmentos vulneráveis.
15: Boa noite. Projeto de Maurício do Vôlei, do PL de Minas Gerais, promete fortalecer mecanismos de combate ao abandono afetivo e material de crianças e adolescentes. O texto amplia os deveres dos pais e responsáveis quanto ao cuidado, à convivência familiar e à assistência emocional.
20: Maurício do Vôlei explica que o projeto cria medidas de proteção como acompanhamento psicossocial, mediação familiar e orientação aos responsáveis. Para ele, a iniciativa garante o desenvolvimento saudável de crianças e adolescentes.
15: Rubens Ottoni, do PT de Goiás, é relator de proposta que obriga companhias aéreas a transportar gratuitamente equipamentos usados por pessoas com deficiência. Ele explica que o projeto determina que cadeiras de rodas, próteses e outros itens essenciais sigam preferencialmente na cabine.
20: O Besotone aponta que, quando o transporte na cabine não for possível, os equipamentos deverão seguir no compartimento de carga, com prioridade, identificação e proteção adequada. O parlamentar alerta que a medida também prevê indenização imediata em caso de dano ou extravio.
15: Alencar Santana, do PT de São Paulo, defende a urgência de projeto que inclui a misoginia no Código Penal, criminalizando injúrias e agressões motivadas pelo preconceito contra as mulheres. Ele assinala que o parlamento precisa dar uma resposta diante do avanço dos índices de feminicídio no país.
20: Alencar Santana ressalta que a matéria já pode ser votada no plenário. Ele defende a punição rigorosa contra qualquer tipo de discriminação ou violência de gênero. O legislador acredita que a tipificação legal assegura a proteção integral e o respeito aos direitos das cidadãs brasileiras. Justiça.
15: Avança na Câmara a proposta que proíbe a aposentadoria compulsória de juiz como forma de punição. A repórter Paula Bittar acompanhou a votação.
16: A Comissão de Constituição e Justiça da Câmara aprovou uma proposta que acaba com a chamada aposentadoria compulsória de membros do Poder Judiciário como forma de punição. A proposta mantém a previsão de que o ato de remoção ou de disponibilidade do magistrado por interesse público deverá ser fundado em decisão por voto da maioria absoluta do respectivo tribunal ou do Conselho Nacional de Justiça. Mas acrescenta que a suspensão poderá ser de até 90 dias e a disponibilidade poderá ser de até 2 anos. Ainda de acordo com o texto, concluído o processo administrativo disciplinar, o Tribunal ou o Conselho Nacional de Justiça, quando couber a pena de perda do cargo em decisão por voto de 2/3 de seus membros, deverá representar ao Ministério Público no prazo de 30 dias para propor a ação judicial. Nesse caso, o magistrado deve ser afastado das funções com vencimentos proporcionais até o trânsito em julgado da sentença. Se a decisão for pelo arquivamento da representação ou se a ação judicial for julgada improcedente em decisão definitiva, o magistrado retorna às suas funções com o pagamento da diferença das verbas remuneratórias e a contagem do tempo de serviço para todos os fins. O Ministério Público deve se pronunciar sobre a representação no prazo de 90 dias. O relator na comissão, deputado Helder Salomão, do PT do Espírito Santo, elogiou a iniciativa da proposta.
17: A sociedade brasileira há muito
0: reivindica o fim desse privilégio que hoje nós conhecemos como aposentadoria compulsória, que ao invés de ser um castigo, como deveria ser, ou uma punição, melhor dizendo, acaba sendo um prêmio para quem pratica ilícitos e crimes no exercício da magistratura.
16: A deputada Bia Kicis, do PL do Distrito Federal, compartilhou dessa opinião.
17: Você premiar alguém que abusou do cargo, que cometeu crimes e que é afastado, aposentado compulsoriamente com a sua remuneração integral. Isso é um tapa na cara do brasileiro.
16: A proposta que acaba com a chamada aposentadoria compulsória de membros do Poder Judiciário como forma de punição ainda precisa ser analisada por uma comissão especial que deverá ser criada para esse fim e depois segue para a apreciação do plenário, onde precisará ser votada em dois turnos. Da Rádio Câmara, de Brasília, Paula Bittar.
18: Trabalho. Pastor Sargento Isidório do Avante da Bahia defende a aprovação pelo Senado do projeto que institui a escala de trabalho 5x2. Segundo ele, a medida garante mais qualidade de vida aos trabalhadores, permitindo mais convivência familiar e tempo para cuidar da saúde.
15: Pastor Sargento Isidório também cobra a aprovação da proposta que trata dos direitos dos agentes comunitários de saúde e de combate às endemias. Ele afirma que a matéria representa uma medida de justiça para a categoria, destacando a mobilização dos profissionais em defesa da pauta.
18: Júnior Amaral, do PL de Minas Gerais, critica projeto da Prefeitura de Itajubá, que cria regras locais para o transporte por aplicativo no município. O deputado afirma que a proposta gerou mobilização de trabalhadores por prever punições e exigências que podem dificultar a atividade.
15: Júnior Amaral argumenta que a Prefeitura extrapola sua competência ao tentar regulamentar pontos que seriam de responsabilidade do Legislativo Federal. O parlamentar sustenta que as regras podem afetar a renda de motoristas e entregadores que dependem dos aplicativos para trabalhar.
18: Desenvolvimento Regional. Hildo Rocha, do MDB do Maranhão, cobra a votação de PEC que inclui entidades municipais entre os legitimados para propor ações diretas de inconstitucionalidade. Ele argumenta que a medida corrige uma distorção ao garantir a municípios prerrogativas já asseguradas a estados e à União.
15: Hildo Rocha critica a resistência de líderes partidários à votação da proposta. O parlamentar sustenta que entidades como a Confederação Nacional de Municípios e a Frente Nacional de Prefeitos devem ter legitimidade para representar os interesses das cidades perante o STF.
18: Paulo Guedes, do PT, agradece ao governo federal pelos investimentos destinados ao norte de Minas Gerais. O congressista destaca a renovação da frota do SAMU, a destinação de recursos para hospitais e a construção de novas unidades de saúde.
15: Paulo Guedes também menciona ações voltadas aos pequenos municípios, como construção de creches, entrega de equipamentos de saúde e melhorias na infraestrutura. Segundo ele, os investimentos devem impulsionar o desenvolvimento econômico e a geração de empregos.
18: Votação. A Câmara aprovou o fim da cobrança por consumo mínimo de água e esgoto. A repórter Daniela Lessa explica como deve funcionar o sistema de cobrança.
19: O plenário da Câmara dos Deputados aprovou o projeto que acaba com a cobrança de consumo mínimo nos serviços de abastecimento de água e esgoto. O projeto foi apresentado pelo deputado Carlos Jordi, do PL do Rio de Janeiro, e altera a lei do marco legal do saneamento básico. Pelo texto aprovado, a tarifa de água passará a ser formada por duas partes. A primeira será uma parcela fixa, chamada de tarifa básica, para remunerar a oferta e a manutenção do serviço. A segunda parte será uma parcela variável, calculada conforme o volume efetivamente consumido. Na prática, a proposta impede que o consumidor pague por um volume mínimo de água que não usou. A mesma lógica valerá para o esgoto sanitário. Relator da proposta, o deputado Kim Kataguiri, do Missão de São Paulo, deu exemplo de como a proposta irá funcionar na prática.
23: Que é como se você entrasse no bar e aí tivesse R$50 de consumação. O cara que consumiu paga 50, o cara que não consumiu paga 50 também. É assim que funciona hoje a tarifa de água. O que a gente quer fazer é o seguinte: bom, você que não consumiu nada, você vai pagar ali pela cadeira que você sentou, pelo garçom que te deu oi, então você vai pagar R$15. Aí o cara que consumiu vai pagar os R$15 mais aquilo que ele consumiu. Basicamente, a gente está mudando a estrutura para dar mais justiça para as tarifas, principalmente para aquele consumidor que acaba pagando pelo consumo dos outros.
19: O relator disse também que os serviços de saneamento têm custos fixos importantes, como manutenção de redes e estações de tratamento. Por isso, o texto aprovado não elimina toda a cobrança fixa. Favorável ao projeto, o deputado Tarcísio Mota, do PSOL do Rio de Janeiro, defendeu também que essa tarifa básica não seja elevada, considerando que o acesso à água é um direito básico das pessoas.
1: Mas esse projeto vai no caminho correto de garantir à população que ela não continue a pagar essa tarifa mínima que ele vai pagar independente de quanto consumiu. Contudo, é preciso colocar uma trava para que a parte fixa não supere e não seja muito grande, onerando ainda mais o consumidor final, porque água é direito, água é vida, água não é mercadoria.
19: O projeto que acaba com a cobrança de consumo mínimo nos serviços de água e esgoto agora será analisado no Senado. Da Rádio Câmara de Brasília, Daniele Lessa.
20: Transportes.
15: Josivaldo JP, do União do Maranhão, apresentou projeto que obriga órgãos de trânsito a disponibilizar medidores de glicose em operações de fiscalização. Ele explica que alterações no nível de açúcar no sangue podem causar sintomas confundidos com embriaguez, levando a abordagens inadequadas.
6: Josivaldo JP ressalta que o teste só poderá ser realizado com consentimento do condutor. Ele acrescenta que o projeto prevê treinamento para que agentes identifiquem sinais de alteração glicêmica, acionando atendimento médico quando houver risco à saúde.
20: Consumidor.
15: Caroline de Tone, do PL de Santa Catarina, apresentou o projeto que inclui os gastos com vacinas entre as despesas dedutíveis do imposto de renda da pessoa física. De acordo com a deputada, a medida amplia o benefício já concedido a outras despesas médicas.
6: Caroline de Tone argumenta que a proposta incentiva a prevenção de doenças. Ela acredita que o projeto promove justiça fiscal e contribui para a redução dos custos do poder público com tratamentos que poderiam ser evitados por meio da vacinação.
20: Saúde.
15: Comissão de Saúde aprova projeto que proíbe a venda e o uso do chumbinho no Brasil. A repórter Sofia Peçanha tem mais detalhes.
7: A Comissão de Saúde aprovou o projeto que proíbe desde a venda até a utilização do chumbinho em todo o país. A proposta altera a Lei de Crimes Ambientais, com o objetivo de proibir o uso da substância tóxica como método de controle de pragas em áreas urbanas e rurais. Pelo texto, fica proibido em todo o território nacional o porte, a venda, a fabricação e a utilização para qualquer finalidade do chumbinho. Além disso, a proposta garante a segurança da população, a proteção do meio ambiente e a preservação da vida animal, refletindo um compromisso com a saúde pública e a sustentabilidade ambiental. O projeto sugere que os poderes públicos federal, estaduais, distritais e municipais aprimorem a fiscalização e desenvolvam políticas de conscientização, como explicou o deputado Clodoaldo Magalhães, do PV de Pernambuco, relator na comissão.
21: Fortalecer também com campanhas de conscientização para que a população, a sociedade como um todo, tenha consciência dos perigos e dos riscos do envenenamento humano, animal e também da contaminação dos mananciais através desse produto que é tão nocivo à saúde humana, animal e ambiental.
7: A substância tóxica aldicarb, conhecida popularmente como chumbinho, é extremamente tóxica e perigosa para a saúde humana. A ingestão acidental, mesmo em pequenas quantidades, pode levar a envenenamentos graves e fatais. Por isso, o deputado Marcelo Queiroz, do PSDB do Rio de Janeiro, autor do projeto, ressaltou no texto que a medida se faz necessária devido aos graves riscos que o uso indiscriminado desse produto representa para a saúde pública, o meio ambiente e os animais domésticos e selvagens. Em caso de descumprimento da lei, a proibição poderá ser de multa em, no mínimo, 5 salários mínimos, além das demais penalidades previstas em lei. Agora, o projeto que proíbe desde a venda até a utilização do chumbinho em todo o país segue para análise na Comissão de Constituição e Justiça. Da Rádio Câmara de Brasília, Sofia Peçanha.
20: Cultura.
6: Inácio Arruda, do PCdoB do Ceará, defende a regulamentação das plataformas de streaming para garantir mais proteção ao setor audiovisual. Ele afirma que a medida é necessária para fortalecer a produção nacional, ampliar a geração de empregos e valorizar a cultura brasileira.
15: O parlamentar acredita que a legislação precisa acompanhar as mudanças do mercado, hoje dominado pelos serviços de streaming. Para Inácio Arruda, a regulamentação deve assegurar regras para o setor e preservar o espaço da produção audiovisual do país.
20: Meio ambiente.
6: O plenário da Câmara aprovou um projeto que aumenta e torna permanente incentivo fiscal para empresas de reciclagem. O repórter Antônio Vital acompanhou a votação.
22: O plenário da Câmara aprovou o projeto que torna permanente e aumenta os incentivos fiscais para indústrias de reciclagem. O projeto altera uma lei de 2021 que autoriza empresas do setor tributadas com base no lucro real a abaterem 1% do imposto devido em troca de investimentos em projetos que estimulem a cadeia produtiva na reciclagem. Esse incentivo fiscal tem validade de apenas 5 anos, ou seja, termina em 2026. projeto aprovado torna o incentivo fiscal permanente, sem prazo para acabar. Além disso, aumenta de 1% para 5% o limite de dedução do imposto de renda para as empresas do setor. O relator, deputado Arnaldo Jardim, do Cidadania de São Paulo, acatou parcialmente sugestão do PT e definiu que o incentivo fiscal vai depender da previsão orçamentária. O líder do governo na Câmara, deputado Paulo Pimenta, do PT do Rio Grande do Sul, queria que o valor máximo do incentivo fosse definido anualmente pelo Poder Executivo, o que não foi aceito pelo relator. Para o relator, Arnaldo Jardim, aumentar o incentivo fiscal para as empresas de reciclagem pode estimular mais investimentos.
8: Hoje ainda nós temos a triste realidade de ter no Brasil uma coleta absolutamente, muitas vezes, desumana e temos, por outro lado, uma grande presença ainda de lixões no nosso país. Portanto, é o que recomenda fomentar a reutilização, o tratamento e a reciclagem de resíduos sólidos, até em sintonia com o direito ao meio ambiente equilibrado.
22: Em 2024, cerca de 7 milhões de toneladas de resíduos secos foram destinados à reciclagem no Brasil, o que representa menos de 9% dos resíduos gerados, segundo a Associação Brasileira de Resíduos e Meio Ambiente. O relator defendeu o aumento do incentivo como maneira de aproximar a indústria de reciclagem dos benefícios já recebidos por outros setores da economia, como o da cultura e esporte, que permitem dedução de até 4% do imposto devido. Foi o que disse também o deputado Carlos

0: e aumenta os incentivos fiscais para a indústria de reciclagem, seguiu para análise do Senado. Da Rádio Câmara de Brasília, Antônio Vital.
1: Segurança Pública.
2: Sargento Faúr, do PL, defende a ampliação do policiamento nas rodovias e divisas do Paraná para impedir a entrada de criminosos e o tráfico de drogas no estado. Ele afirma que é preciso aumentar o efetivo da Polícia Militar diante da defasagem de servidores nas ruas.
3: Para Sargento Faúr, a redução dos índices de criminalidade depende da valorização salarial e de incentivos estruturais para os operadores da segurança pública. Ele propõe a construção de presídios de segurança máxima que proíbam benefícios como visitas íntimas a detentos de alta periculosidade.
2: Hélio Lopes, do PL do Rio de Janeiro, apresentou o projeto que zera o imposto de importação sobre armas de fogo adquiridas por militares, policiais e outros agentes de segurança pública. O deputado explica que a proposta vale para profissionais da ativa, aposentados e militares da reserva ou reformados.
3: Segundo Hélio Lopes, a medida facilita o acesso dos agentes a equipamentos importados mais modernos e adequados às suas atividades. O projeto mantém ainda exigências de registro, comprovação funcional, rastreabilidade e fiscalização do armamento pelos órgãos competentes.
2: Adilson Barroso é um dos autores de PEC que admite, em caráter excepcional, a redução da maioridade penal para casos de crimes hediondos e de crueldade extrema contra pessoas e animais. Ele aponta que a responsabilização depende de avaliação individualizada.
3: Para Adilson Barroso, a medida busca dar resposta mais efetiva a crimes como estupro, latrocínio, tortura e homicídio. O parlamentar garante que a PEC mantém o respeito ao devido processo legal, a ampla defesa e a condição de pessoa em desenvolvimento.
2: Felipe Beccari, do Podemos de São Paulo, é um dos autores do projeto que cria o crime para quem organiza e transmite práticas de maus-tratos a animais por meio de comunidades virtuais. A proposta também pune quem financia ou incentiva esse tipo de conteúdo na internet.
3: Felipe Beccari entende que a medida busca combater grupos que divulgam atos de crueldade contra animais, inclusive mediante pagamento. O texto prevê ainda penas maiores nos casos em que houver lucro com a prática ou morte do animal divulgada em redes sociais.
2: Paulinho da Força, do Solidariedade de São Paulo, é autor de projeto que aumenta a pena para furtos e roubos cometidos por criminosos que se passam por prestadores de serviço ou utilizam falsa identificação profissional.
3: O deputado explica que a pena para furto qualificado passaria a variar de 4 a 10 anos de prisão e a de roubo qualificado de 8 a 14 anos. Paulinho da Força afirma que a ideia é proteger a confiança da população em profissionais legítimos e reforçar a segurança pública.
2: Termina agora o Jornal Câmara dos Deputados, produzido pela Rádio Câmara, com trabalhos técnicos de Everson Urani e apresentação de José Carlos Andrade e Márcio Aquilissardi. Uma boa noite para você.
3: Uma ótima noite. A Voz do Brasil volta amanhã.
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0: Noite de quinta-feira, tudo certo por aí? A partir de agora, o Baú da Mix está no ar. O relógio volta no tempo e a cada música traz de volta uma lembrança, né? Até aquele que marcou um grande amor, uma viagem inesquecível, os amigos, aquela pista de dança e momentos que continuam vivos na memória. 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Aerosmith pra começar.
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Hits American Idiot. O grande sucesso que marcou o retorno da banda em 2004. A música é uma crítica à influência, né, da mídia e do clima da época, e acabou se tornando um dos maiores hinos do rock dos anos 2000. Clássicos que nunca perdem a força aqui no Baú da Mix. Será que essa letra continua atual? Pode acreditar que sim, mais do que nunca. 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

0: noite de quinta-feira e tem presente pra você daqui a pouquinho, viu? 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O baú não acabou não, continua, e agora tá chegando Paralamas do Sucesso.
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0: Aqui mais uma edição do Baú da Mix com a Kate Bush e com Running Up That Hill. Valeu todo mundo que participou. Vamos liberar para você aquele kit mix com copo e squeeze. Quem tá levando? Parabéns para você, Andréia Cardoso. Final do fone 2202. Aí, Andréia, se deu bem, parabéns. Aguarde que a equipe da Mix vai entrar em contato com você. Acabou aqui, ó.
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0: Mix 11.5 tá no ar, o Mix Acústico. Swedish House é a máfia pra começar.
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1: Mix 11:23, fechando o Mix Acústico com Maroon 5, She Will Be Loved. Valeu todo mundo que ouviu, todo mundo que participou aqui do Mix Acústico. Amanhã cedinho tem mais na Mix.
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Mix 11:43, Snoop Dogg, Beautiful, aqui no, na programação da Mix. Se liga aí, deixa eu dar um recado pra você, que meia-noite vai começar o No Break. Você tá ligado, ligada? São 2 horas de música direto, né? Então não vai perder, não.

0: Yeah.
1: Mix, faltando 2 minutos pra meia-noite, o Drake Hotline Bling, depois do intervalo, vai rolar aqui na Mix No Break, são 2 horas de música direto, não vai perder, hein? Eu volto já já.
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1: Mix meia-noite virou o dia e a trilha sonora da sua madrugada tá no ar. Seja pra quem tá trabalhando, pegando a estrada, vencendo a insônia ou simplesmente curtindo o silêncio da noite, né? Agora são 2 horas de música direto aqui pela rede Mix de rádio pra todo o país. E a gente vai decolar com a Dua Lipa, Levitating.
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0: 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Mix meia-noite 22, Sia e Shampoo, Tip Thrills aqui no No Break, 2 horas de música sem intervalo. Essa foi a Sia com o Shampoo, né? Essa música, ela quase deixou de fora do álbum dela. No fim, ela resolveu gravá-la, chamou o Shampoo para uma nova versão e o resultado foi um dos maiores sucessos da carreira dela. O No Break continua, só hit atrás de hit na Mix.
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0: meia-noite 46, Audio Lave Like a Stone aqui no No Break, 2 horas de música direto, sem nenhum intervalo comercial. Acabou não, continua. Ed Sheeran agora.
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Mix 1 e 20, Can Somewhere Only We Know aqui no No Break. 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

0: White Flag, fechando aqui o No Break.
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8: Mix, e agora a gente dá aquela turbinada na programação. Se prepara para curtir mais um Super Mix. Só tem música legal, então aumenta o som para curtir. Vamos lá.
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0: 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Mix, tá rolando uma atrás da outra aqui na nossa programação. É o Super Mix. Agora, você tá pensando que acabou? Acabou não, tem mais.
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2: Pergunta da Letícia de São Paulo. Minha mãe compra título de capitalização há 10 anos porque diz que rende e ainda pode sortear 1 milhão. Eu fui fazer as contas e ela tem menos dinheiro do que colocou. Como explico pra ela que isso não é investimento?
3: Letícia, você tá certa. Título de capitalização não é investimento, tá? É um produto que mistura economia planejada com sorteio. A maioria desses títulos rende menos que a poupança e, em muito caso, pode devolver um valor menor do que o que você colocou se você resgatar antes do final do prazo. Mas não bota a culpa na sua mãe, tá? Principalmente o pessoal mais velho, que não tinha acesso à internet lá atrás, acabava caindo no papo do gerente do banco, que muitas vezes oferece porcaria pra ele ganhar comissão. E no título de capitalização, o banco tenta seduzir a pessoa com um monte de sorteio de TV, geladeira, moto. Mas a verdade é que esses produtos são comprados com o dinheiro da taxa dos próprios participantes. Por isso que é tão ruim, né? Como é um negócio tradicional pros mais antigos, você vai ter que ir com calma e mostrar na ponta do lápis como outros investimentos rendem muito mais que isso. Mostra pra sua mãe que o título de capitalização rende pouco pra caramba e que o banco usa aqueles sorteios pra tentar seduzir as pessoas, né? Hoje, uma caixinha, cofrinha, até a poupança mesmo, tem uma rentabilidade bem melhor e vão enriquecer sua mãe bem mais rápido. Só que o ideal é você sentar com calma e mostrar pra ela os cálculos pra ela entender melhor, tá?
4: 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E me segue nas redes sociais, Primo Pobre no YouTube e @ Eduardo Feldberg no Instagram.
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0: Da Terra, muito obrigado. Estamos pedindo passagem, fechando mais uma semana. É sexta-feira, sextou. Pois é, sem Brasil na Copa. Mas a França com Mbappé chega, avança ainda mais. Pois é, isso mesmo, né? Tem a Argentina, tem Mbappé, tem a França. E agora, bonsoir, né? Pra você que tá com a bonsoir, boa noite, né? Mas pra você que teve uma boa noite, muito obrigado aí pela sua audiência. Agora, a você que nos dá uma carona já nas primeiras horas da manhã, muito obrigado pelo carinho da sua audiência. Eu sou Marcos Rodrigues, esse é o Jornal da Mix. Você sabe, nunca foi sorte, sempre foi Deus. Bom dia, Kelsan!
1: Bom dia!
0: Muito bom dia também a nossa produtora, Ana Cláudia Almeida. Alô, Aninha! Também agradecendo aqui a presença dela, Vânia Avelino, a motoqueira do amor, grande Vaninha. Pois é, dando passos importantes e a gente torcendo por você, acreditando, minha filha, que Deus sabe tudo, né? O tempo das coisas e o seu tempo é o tempo de vencer, né? Vitórias pra você, um beijão, muito obrigado por tudo, vai em frente, tá certo? Vem coisa muito boa na sua vida, com certeza. Também cumprimentando aí o Rogério Costa, também cumprimentando o Rafael Ferreira. Alô, Rafael! Aí da geração de imagens, é bom contar com você também logo cedo, aqui também dentro da nossa programação. Também cumprimentando o Jonatas Maresia, ele que é o coordenador aqui da Central Gazeta de Notícias. Ele é o nosso ex-correspondente internacional. E ao meu lado, ela, no modelo, olha, esse realmente é uma mistura de black tie, não é? Com roupa de mergulho. Ficou perfeita, tá certo? Pra amanhã de uma sexta-feira, um black, né? Que faz ali um black top, que faz, obviamente, aí combinação com qualquer roupa que você tiver. Eu tô falando dela, Thaís Cavalcante. Bom dia, Thaís!
2: Bom dia, Marcos Chola, vulgo Rodrigues.
0: Não, não, em francês. Vamos falar.
2: Marco Chola. Tá certo. Bom dia, gente. Esse é o clima, né? Ele não pode passar a abertura do Jornal da Mix sem dizer, sem mencionar o meu look,
0: é,
2: né?
0: É, porque eu venho 3 dias com a mesma calça, né? Você todo dia muda, me obriga a mudar também, pô. É brincadeira, né?
2: Eu tô incentivando a moda circular.
0: Brincadeira,
2: se acalme.
0: Pô. A moça que lava a roupa falou, seu Marco aumentou essa semana. Eu digo, é, eu tô pressionado no trabalho.
2: Eu vou,
0: né,
2: investir em roupa masculina pra você não se quebrar tanto, meu amigo.
0: Eu tô pressionado no trabalho, né, pô? Que isso?
2: Se bem que eu sei que mamãe ajuda, né, você. Eu sei que mamãe tá contribuindo. Ué. Também para o seu estoque no figurino. Mas é isso, gente. Tem que incentivar a moda circular mesmo. Vou fazer isso, vou partir pro masculino. Me aguarde que a Thaís vai chegar cheia de sacola aqui também no estúdio da Mix.
0: Agora eu não quero roupa do Robério, não, tá? Ô, Robério, não vá botar sua roupa lá no brechó, não, que eu tô fora.
2: Oh,
0: que é do Helder. Do Helder aí tudo bem.
2: Fica quieto, Marcos. Fica quieto e só espera, Marco Chulá.
0: Um abraço,
2: gostei dessa
0: Roberto.
2: História de Marchulá.
0: Valeu. É, porque o nome sempre foi francês, mas o povo no Marchulá. Brasil gosta da sacanagem, né? Então, aí fica, porque ainda mais é francês, Chulá. Aí não é bom?
2: Minha gente, você tá lá, né? Chulá. 6:11. Bom dia, Kelsan.
1: Bom dia.
2: Acorda, Kel, Vaninha. Beijão, Vaninha. Pra você também que tá aqui com a gente sempre. Apostos pra tudo, pra o que der e vier. Gente, dá um bom dia pra toda a equipe Mix e já chamar pra os destaques desta sexta-feira, dia 10 de julho. Agradecendo desde já a sua companhia aqui com a gente.
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2: Vamos aqui juntos, porque essa sexta-feira já começa movimentada com alguns dos destaques do dia. Câmara dos Deputados oficializa a perda do mandato do deputado federal Paulão após a retotalização dos votos das eleições de 2022 em Alagoas, o que muda a representação do estado em Brasília.
0: Boa notícia! Dr. Milton Enio recebe alta hospitalar e seguirá tratamento em casa.
2: Em Maceió, a prefeitura abre o credenciamento de empresas interessadas na implantação de pontos de apoio para entregadores por aplicativo.
0: STF prevê julgar ações contra a legalização das BETs no segundo semestre.
2: E de olho nas eleições de outubro, magistrados e servidores da Justiça Eleitoral de Alagoas participam de curso de atualização em direito eleitoral.
0: Pressão e alfinetadas de aliados ao Alcolumbre preocupam o PT e o governo.
2: Atenção aos estudantes de todo o país. Termina nesta sexta-feira o prazo de inscrições para o ProUni do segundo semestre. São mais de 470 mil bolsas de estudos integrais e parciais em instituições de ensino privadas. Ensino superior.
0: Com incerteza da guerra, governo busca saída para subsídio da gasolina.
2: Com essas e outras notícias, o Jornal da Mix começa agora.
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2: Vamos saber como é que fica o tempo nesta sexta-feira aqui em Alagoas. Olha, São Pedro resolveu deixar todo mundo na dúvida. Leva o guarda-chuva, mas não precisa cancelar os planos, né? Ontem, o dia estava mais para sol do que para chuva e fechou em determinadas horas, em vários momentos da quinta-feira. O tempo ficou nublado, com cara de inverno. E deve se manter assim, com possibilidade de chuva pela manhã, também à noite, especialmente em Maceió, no litoral, Zona da Mata, com muitos períodos de dia cinzento, nebulosidade durante a tarde. As temperaturas ficam entre 22 e 29 graus. No Agreste, o céu varia entre nublado e parcialmente nublado, com máxima de 30 graus. Já no sertão, o sol aparece com mais força durante a tarde e os termômetros podem chegar aos 32 graus. Ou seja, aqui na capital, guarda-chuva na bolsa, no sertão, água gelada por perto. Assim a gente vai começando a sexta-feira, porque faça chuva, faça sol. O importante é que sextou, meu povo!
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0: Valeu, e sextou, e já tem gente circulando pelas ruas da cidade, todo mundo querendo que o dia passe logo, né, pra curtir aí logo mais, e nesse momento o trânsito é muito bom na capital lagoana, né, ele é ponderado leve, aí na Via Expressa, bem levinho, né, pra quem segue em direção ao bairro da Serraria, o percurso você faz numa boa, sem dificuldades, o mesmo acontece também pra você que vem pela Avenida Durval de Góes Monteiro e no seu prolongamento Fernandes Lima, tá tudo tranquilo, vem na boa, pois é, pra você fazer o seu trabalho, voltar pra casa e curtir, claro, com quem você ama, né? Então vem tranquilo, tá certo? Respeitando aí os limites de velocidade. Do Val de Góes Monteiro apresenta boa fluidez, assim como a Avenida Fernandes Lima, nesse momento, é o que indica aqui o Google Maps, tá? Pra você que tá vindo aqui também com a nossa programação. Pra você que tá vindo agora também pela L101 Sul e a L101 Norte, ambas apresentam boas condições de deslocamento. Então vem tranquilo, vem na boa, 6:16.
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2: Olha, hoje tem mais jogo da Copa, hein? O Brasil não tá na Copa, mas o Mundial segue. Ontem a França mostrou de novo pra que veio, com o Mbappé resolvendo e decidindo tudo. Realmente tá ali na decisão pra ser um dos melhores jogadores do mundo esse ano, né? A seleção francesa venceu Marrocos por 2-0, garantiu a primeira vaga entre as quatro melhores seleções do mundo. Depois de um primeiro tempo sem gols, até com pênalti desperdiçado por Mbappé, o craque se redimiu na segunda etapa, marcou um golaço aos 15 minutos e apenas 6 minutos depois participou da jogada que terminou no gol de Dembélé. Em 6 minutos, a França resolveu a partida e acabou com o sonho dos marroquinos. Tem um detalhe que mostra a força dessa seleção. A França chega à final pela terceira Copa do Mundo consecutiva. Chega à semifinal, na verdade, né? Porque, na verdade, essa Copa teve a 16 avos. Então, se não tivesse a 16 avos, já era semifinal. Não sofreu nenhum gol no mata-mata desta edição. Ou seja, pode até não ser sempre aquela seleção que encanta do começo ao fim. Tem um povo meio sisudo, né? Um povo metido, hein? Eu torcendo contra o francês, mas não deu jeito não. Não tá com sorte nem pra torcer contra. Ou seja, pode até não ser sempre aquela sensação, né? Que encanta do começo ao fim, quando você vê a seleção francesa. Mas quando chega a hora de decidir, meu amigo, tá que nem os Los Hermanos, né? Vai, aquele jogo sem graça, perde, leva gol, a gente acha que tá tudo acabado, quem vê daqui a pouco muda tudo. Então, eles sabem muito bem o que estão fazendo e agora a França espera o vencedor de Espanha e Bélgica. E como é que fica a Copa nesse fim de semana? Anota aí, porque tem jogão nesta sexta-feira, às 16h. Espanha e Bélgica fazem um duelo europeu pelas quartas de final. Quem passar já sabe o que vem pela frente. A França é pedreira na semifinal. E aí não tem conversa, gente. Ou é jogo grande, ou é jogo grandíssimo, tá? No sábado, teremos rodada dupla. Às 18h, a Noruega, de Holland, né? Que nem diz Maria do cafezinho. Eu me divirto, Thaís, quando você fala, quando o Marcos fala o nome do jogador. Como é o nome do jogador, Marcos? Marcos Tcholá? Nome do jogador?
0: Tcholá.
2: Não, o nome do jogador da Noruega.
0: Ah, você tem... Roland.
2: Olha aí, ó.
0: É. Aí, Mary. Deixaram jogar o Roland enfiado, ele meteu duas bolas, né? Entrou com bola e tudo. Então, foi o que aconteceu, né? E a gente nem pode falar mal da Noruega, porque a Noruega é quem mais manda dinheiro pro Brasil para mantermos a floresta em pé, né? Então, realmente, foi incompetência nossa e as teorias da conspiração que tá rolando aí, do fato do Vini Júnior ter pego a bola, ter dado a entender que ia bater o pênalti e depois ter ido pro Bruno Guimarães. Mandei para você, porque você não anda valorizando as nossas postagens, né? Mas se tem acalme, aí, estão acalme. Comentando aí que sei não, mas acho que sei lá.
2: Pois é, gostou, né? Então, eu vi até uma postagem no Instagram outro dia que as melhores respostas quando você não tá afim de responder é: pois é.
0: Eu mandei pra você, foi eu que mandei pra você, ensinando.
2: Então, Marcos, como você engordou,
0: pois
2: né,
0: é,
2: meu amigo?
0: Pois é.
2: Mas, amigo, e você ultimamente tem sido tão, sabe, grosso?
0: Não. É fogo, né, pô?
2: Então...
0: É brincadeira isso, né? Pois gente,
2: peraí, que agora foi quem sabe faz ao vivo, entendeu? Se acalme, daqui a pouco eu vejo uma outra frase aí. Mas gente, é isso. É o pois é e o então. Eu adorei, Marcos. Adorei mesmo.
0: Então, vá, faça outro. Pois é, então.
2: Quem não tem o que responder, então.
0: Então.
2: É isso. Então você cala a boca de quem quiser
0: eu
2: falar
0: qualquer coisa. Eu acrescentaria mais uma, tipo assim.
2: É isso aí. Eita. Gente, no sábado tem mais jogão, hein? Às 22h, a vez da atual campeã argentina encarar a Suíça. Messi e companhia saem vivos na temporada aí da Copa de 2026, nessa luta pelo bicampeonato consecutivo. Mas pelo amor de Deus, né? Tudo menos a Argentina, de novo. A gente não dá. Melhor a França, com né, as caras de metido. É, eu tô achando também que vai dar Argentina e França na final, mas que ganha a França é melhor. Ah, não, aguentar os deboches argentinos não dá. Que me perdoem, louros hermanos, nossos queridos amigos que enchem e lotam nossa capital alagoana, que estamos escutando nesse momento, indo para os passeios turísticos, mas não dá para tirar a rivalidade do caminho, né? Brasil e Argentina é rivalidade até depois da chuva e da tempestade. Então vamos aguardar aí como é que vai se desenhar esses últimos momentos da Copa do Mundo. No domingo também tem jogo, tem emoção no sábado, tem emoção no domingo. Ah, domingo não tem jogo, aliás, viu? Só reforçando, domingo não tem jogo, porque o coração já parou, né? Hoje e amanhã, com dois jogaços e a definição aí para as semifinais da Copa do Mundo. Agora, 6h21, hora de ficarmos por dentro da política.
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0: Com ele, Arnaldo Ferreira. Buenos dias, Arnaldo.
2: Bom dia, Arnaldo Ferreira.
3: Bom dia a todos. Olha, a Prefeitura de Maceió, ela abriu um crédito suplementar para secretarias e órgãos e autarquias na ordem de 14 milhões de reais. Este crédito suplementar foi assinado pelo prefeito Rodrigo Cunha e vai desafogar diversos setores da administração, da gestão municipal. Os problemas começaram na mudança de comando da prefeitura. Em abril saiu o prefeito JHC, do PSDB, em cumprimento da legislação eleitoral, já que é pré-candidato as eleições gerais de outubro e assumiu o vice, agora prefeito, Rodrigo Cunha, do Podemos. Rodrigo Cunha teve que paralisar, promover uma revisão geral dos contratos, renegociar alguns deles, e aí nós tivemos problemas de atrasos de pagamento. Com essa suplementação orçamentária, né, o maior volume de 14 milhões de reais, o maior volume de recursos vai para a Secretaria Municipal de Educação, algo em torno de 6,9 milhões de reais, sendo que 4,7 milhões de reais serão destinados à gestão das unidades escolares de educação básica e 2,2 milhões de reais para assegurar a manutenção administrativa da própria SEMED, a Secretaria Municipal de Educação. O segundo maior volume de recursos nessa divisão desses 14 milhões de reais vai para a ALURB, que é a Autarquia de Desenvolvimento Sustentável e Limpeza Urbana. A autarquia é responsável pela limpeza pública da cidade, sendo que a direção da autarquia, em nota, informa que os contratos com as duas empresas responsáveis pela coleta de 32 mil toneladas de lixo por mês na cidade está sendo regularizado, essa coleta voltou a acontecer 2-3 vezes por semana em áreas mais críticas, mas não definiu ainda quando a situação estará regularizada normalmente. Os 2,7 milhões de reais, eles são exclusivos e destinados para o desenvolvimento sustentável, ou seja, para a coleta de lixo seletivo, que mantém as cooperativas, que também reclamavam de atrasos, e agora com esses recursos, com esse volume de recursos, a situação vai poder ser normalizada. E a terceira maior fatia, algo em torno de 2 milhões de reais, foram destinados à Secretaria Municipal de Infraestrutura. Eles vão ser aplicados, né, em projetos estruturantes, como o complexo viário, saneamento e drenagem do Vale do Reginaldo. O restante para as outras pastas, também com o mesmo objetivo, manutenção do funcionamento de cada órgão e pagamentos de alguns atrasados. A situação ainda não está totalmente normalizada, mas já é um início para a gestão municipal funcionar, fazendo novas contratações e já dando a cara e o jeito administrativo do novo prefeito, Rodrigo Cunha, do PSD. Por hoje é só, gente.
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0: Valeu, grande Arnaldo Ferreira. Pois é, o prefeito Tucano, né? Aí o Rodrigo Cunha também, aí nessa história toda. Obrigado aí pela sua participação. E claro, né? Tem mais é que valorizar os trabalhadores mesmo, né? Qualquer mudança tem que passar aí pelo reconhecimento do trabalho das pessoas e essa valorização. O Arnaldo sempre com essa sensibilidade trazendo aqui dentro da nossa programação, tá? A arte de ser gestor, ela passa pela eficácia de garantia do funcionamento da máquina, mas reconhecendo que por trás dela tem um capital humano, né? Quem dá vida àquilo ali não é inteligência artificial, é exatamente o capital humano. Então, por isso que tem que ter essa valorização mesmo, né? Esse reconhecimento. Um abraço para você, cara. Obrigado aí, mais uma vez, pela sua presença aqui no Jornal da Mix, tá? 6:26, hora do intervalo, né? E o recado que eu dou para você, para aguentar aí a final da Copa, para você saber se torce pra Argentina ou para os franceses, tá certo? 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
4: Diego Baroni por aqui, falando do novo filme da saga Star Wars, que já estreou nos cinemas, O Mandaloriano e Grogu, continuação da série The Mandalorian, sucesso no streaming. Nessa nova história, o Mando, um caçador de recompensas, junto com seu inseparável companheiro Grogu, o queridíssimo Baby Yoda, precisa resgatar uma criatura que faz parte de uma raça perigosa de gangsters espaciais, para conseguir informações para a Nova República, que ainda está derrotando os últimos resquícios do Império. Então, eu gostei do filme, apesar do roteiro não ser lá muito criativo. A ação é incrível, principalmente as cenas com naves. Agora, o filme empolga até a metade. Aí chega num ponto que parece que tá no fim já, dando a impressão que acabou um episódio da série e vai começar o outro. Mas após uma sequência emocionante, o longa ganha fôlego e entrega um final bom, digno de Star Wars, mas sem muito lugar pra ir, sabe? Poucas referências e sem pontas soltas. Assim, eu acredito que você só vai curtir mesmo se tiver familiaridade com esse universo. Mas se você tá com vontade de assistir só por causa do Baby Yoda, vai com tudo, porque ele não vai te decepcionar. O filme O Mandaloriano e Grogu está nos cinemas. Me segue no Instagram para mais, arroba Diego Baroni no ar. Lá tem o link do canal Kryptonita no YouTube, onde eu apresento vários conteúdos da cultura pop.
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0: 6:31, 6:31 para você que tá 6:30, né? 6:31, né? Então não se atrase, saia da conchinha maravilhosa, encare a realidade, deixa pra noite um restinho, né? Então vamos trabalhar.
2: Então... Meu Deus do céu. Que conselho legal, né?
0: Não é? Pois é, sexta-feira começou bem, então termina bem, né? Mas tem que deixar um restinho. Ó, vamos aqui para o trânsito. Atenção, você que vem pela Avenida Durval, como falava o meu tio Durval. Alô, tio Durval, beijo, abençoa, bênção. Vamos aqui, Avenida do Valdo Góes Monteiro, ela apresenta aqui trânsito nesse momento, aqui no final do percurso, justamente ali na região do Canaã, tá? Aumentou um pouco o fluxo, né? Da mesma forma aqui na própria Avenida Fernandes Lima, mas nada que atrapalhe aí o seu deslocamento. Vem na boa, vem com cuidado, bom trabalho pra você. Bom dia, 6:32.
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2: Vamos à participação agora de Mozar Luna com o Boletim Integração.
3: Bom dia, estamos de volta aqui com o Boletim Integração de hoje, nesta sexta-feira, encerrando a semana com muitas informações dos municípios alagoanos. Temos aqui um cenário da política no Agreste e em todo o estado de Alagoas, com adesão importante de lideranças políticas ao MDB. Isso mesmo, o mês de junho fechou aí para o MDB de forma positiva. A gente vai comentar daqui a pouco. Tem também assinatura de ordem de serviço no sertão para melhoria da distribuição de água potável, tem visita de comitiva sergipana ao município do Pilar, tem pavimentação, certo, do distrito de Barra Grande em Maragogi e muito mais hoje. 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Bem, vamos às informações? Gente, o senador Renan Calheiros esteve visitando Arapiraca, na Feira Livre, isso mesmo, percorreu lá e recebeu assim de forma afetuosa o agradecimento dos arapiraquenses das obras e do empenho que tem tido em levar o desenvolvimento e viabilizar recursos junto com Luciano Barbosa, o prefeito, para desenvolver Arapiraca. Então, foi muito bem recebido, uma prova da sua aceitação junto ao povo de Arapiraca. Olha aí o MDB, concluiu o mês de junho de uma forma proveitosa, adesão importante de várias lideranças políticas. Isso mesmo, prefeito Elisson Santos, lá do Passo do Camaragibe, prefeita Lívia Carla, da Barra Santo Antônio, são lideranças ligadas ao deputado Antônio Albuquerque, muito importante. E o MDB cresceu muito mais ainda com a chegada do grupo da chamada Família Pereira, a prefeita de Campo Alegre, Pauline Pereira, o prefeito de Teotônio Vilela, Peu Pereira, e do deputado estadual, Fernando Pereira, que, segundo informações, era o que mais torcia pela união, certo, da família Pereira, com o governador Paulo Dantas, com o senador Renan Filho, com o senador Renan Calheiros, todos unidos no mesmo palanque. Demonstração de força do MDB que cresce cada vez mais em Alagoas, certo? Então, junho terminou de forma positiva para o MDB. Governador Paulo Dantas aí, recebendo muita gente no Palácio, vai ter mais notícias essa semana, segundo informações que eu já tive, tá certo? Bom, vamos falar aqui sobre Barra Grande em Maragogi. Barra Grande é um distrito que tem uma movimentação turística muito grande, vários empreendimentos, pousadas, restaurantes, hotéis, e havia um problema lá, um problema de pavimentação, muitas ruas ainda em terra, que no inverno, principalmente nesse período, fazia muita lama. E no verão, a poeira. Agora houve a pavimentação. O programa Pro Estrada do Governo do Estado, graças a uma parceria do prefeito Dani Vasconcelos com o governador Paulo Dantas, o senador Renan Calheiros e o senador Renan Filho, viabilizaram essa obra. E a população de Barra Grande agradece a todos que contribuíram para essa obra tão importante que foi a pavimentação das ruas de Barra Grande. E os vereadores Júnior da Barra Grande e Samuel Amaro, junto com o prefeito Dani Vasconcelos, fizeram questão nas redes sociais de agradecer ao governador Paulo Dantas, ao senador Renan Calheiros, ao senador Renan Filho, a viabilização dessa obra tão importante. Repito, Barra Grande, eu conheço, é um distrito que tem uma intensa atividade turística, né? Tão quanto a própria sede do município, que é Maragogi. Então, parabéns aí ao governador Paulo Dantas e aos senadores Renan Filho e Renan Calheiros por viabilizar essa importante obra em Maragogi. Olha só, e em Senador Rui Palmeira, tá certo? O deputado federal Isnaldo Bulhões, junto com representantes e lideranças daquele município de Senador Rui Palmeira, assinaram a ordem de serviço para viabilização, tá certo? De uma rede de abastecimento de água. Então, tirando aí do sufoco várias comunidades, como, por exemplo, Umbuzeiro Doce, Candunda, tá certo? Lá em Senador, certo? E Várzea e Dona Joana, em Poço das Trincheiras. Muito importante aí essa obra de distribuição de água naquela região. E o município de Pilar recebeu uma comitiva do município de Deópolis, Sergipe, liderada pelo prefeito Alisson Diamintas, que foi visitar várias obras e vários programas sociais desenvolvidos pelo município do Pilar, que hoje é referência na assistência social. A prefeita Fátima Rezende recebeu a comitiva sergipana. Bem, ficamos por aqui, voltamos na próxima segunda-feira.
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2: E a gente fala agora das eleições 2026, o período é de pré-campanha, mas já nessa fase do processo eleitoral, a população pode denunciar possíveis irregularidades e crimes eleitorais. E também, segundo a legislação eleitoral, existem algumas vedações aos pré-candidatos. A Ana Cláudia Almeida conversou com um advogado eleitoral e vai esclarecer agora algumas dúvidas sobre esse tema. Acompanha aí.
4: São vários tipos de crimes que podem acontecer, desde propaganda irregular, compra de voto, uso indevido da máquina pública, e a população precisa ficar bem atenta. A gente nem começou a campanha eleitoral, que só começa no dia 16 de agosto, mas a sensação que a gente tem é que de fato já tem candidato, que na verdade são pré-candidatos por aí, né, percorrendo os municípios e buscando esses votos para se elegerem no dia 4 de outubro aqui em Alagoas. Quem está comigo é Gustavo Ferreira, ele é advogado eleitoral. Não falei nenhuma mentira, né? A eleição, o período eleitoral mesmo de propaganda, tudo, só começa em agosto, mas essa sensação que todo mundo já tem que tem candidato na rua.
5: É, nós estamos no que é a legislação. Primeiro, bom dia, né? Prazer estar aqui no L1, falando um pouquinho de direito eleitoral. Segundo, nós estamos num período chamado de pré-campanha. É aquele período em que os pré-candidatos, pré-candidatas vão divulgando seus nomes e podem fazer quase tudo, né? O que é que não podem fazer? Aquilo que é proibido na campanha, não posso distribuir cesta básica na campanha, não posso na pré-campanha. E pedir voto, seja de forma direta, expressamente, seja de forma indireta. Então, não é permitido haver um pedido do voto em mim ou uma sugestão de, olha, em outubro lembre do meu nome. Então, essas proibições, elas existem na legislação eleitoral.
4: É por isso que eles se intitulam como pré-candidatos?
5: Exatamente, pré-candidaturas. E um ponto interessante é que, assim, além dos crimes eleitorais, nós temos o que a gente chama, aí desculpa o juridiquês, tá? De ilícitos cíveis eleitorais. São aquelas sanções da propaganda que geram multa, retirada da propaganda, eventualmente um direito de resposta e até em casos mais graves a perda do mandato e inelegibilidade por 8 anos.
4: O que é que eles agora, nesse momento, eles estão permitidos fazer?
5: Bom, eles podem se anunciar como pré-candidatos, eles podem anunciar propostas, né, pré-candidatos, podem fazer reuniões públicas, pode ter um adesivo virtual e até físico, sem pedido de voto.
4: O que é quando a gente fala da compra de voto? Como é que isso pode acontecer para caracterizar e a população perceber e denunciar?
5: Excelente pergunta, porque a ideia da compra de voto se imagina que é a entrega de dinheiro pelo voto do eleitor. Mas ela vai mais além, ela envolve a oferta de qualquer benefício. Se oferecer uma vantagem à pessoa, não precisa nem entregar essa vantagem. Um exemplo simples, olha, se você votar em mim, eu vou arranjar um emprego. né? Essa vantagem, mesmo que o eleitor ou eleitora não aceite, mas só a oferta da troca do voto por uma vantagem, um benefício, já é no popular compra de voto.
4: Vamos passar para a população as orientações. Todo meu município tem pré-candidato circulando ali, mas eu percebi que há uma irregularidade nele. Como é que eu faço para denunciar? Onde denunciar?
5: Bom, vamos lá. Os canais de denúncia, Polícia Federal. É curioso falar da Polícia Federal, porque ela é que cuida dos crimes eleitorais. No interior, a gente sabe que não tem Polícia Federal, só tem Maceió. Pode ser até na Delegacia da Polícia Civil. O Ministério Público Eleitoral, na página do Ministério Público Eleitoral, que eles têm no site deles, eles têm um canal para as denúncias. Perante a Justiça Eleitoral, existe um aplicativo até chamado Pardal, que a Justiça Eleitoral disponibiliza. Você pode baixá-lo, ele é bem leve, você pode fazer denúncias por ali. E eu até brinco também até para o adversário político, né? Você falar para o adversário, olha, está acontecendo isso. Agora, sempre é bom, se possível, o eleitor entregar com foto, com alguma filmagem, para fundamentar a denúncia. Às vezes o que o eleitor acha que é irregularidade não é, mas uma coisa a gente garante, a Justiça Eleitoral tem todos esses processos, feita uma análise, feita a filtragem, tirando aquilo que realmente não é nenhum ilícito e apurando aquilo que pode ser um ilícito tendo sido praticado nas eleições, até na pré-campanha.
4: Obrigada, Gustavo, pelas informações. A gente ainda vai conversar muito, né, sobre eleições, período eleitoral, irregularidades, alertar os eleitores que no dia 4 de outubro vão às urnas. Aquele candidato ou pré-candidato que já começa esse período cometendo um crime eleitoral, provavelmente não vai ser um bom legislador. Fica a dica para todos os eleitores. Eu volto com você aí no estúdio.
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0: Valeu, valeu, 6:42, tá? Você pode acessar aí também o nosso YouTube, tá certo? Mix Márcio FM, ver toda a movimentação aqui do estúdio, tá? Aí sim, ó, é um show aqui, tá? No intervalo, né?
2: Hashtag me deixa.
0: É o fechamento da semana, tá? O fechamento da semana, né? E pra você ver meu novo penteado, você tem que ir no YouTube, né? Senão não dá certo. Vai lá, 6:43, hora da gente aqui falar também, viu, Kel? Direto de Brasília, o que é que tá acontecendo por lá?
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0: O STF prevê para o segundo semestre desse ano o julgamento da ação que questiona a validade da lei das bets. A restrição aí de apostas por beneficiários de programas sociais deve ser um dos principais pontos do debate, assim como as apostas envolvendo um único atleta. A ação principal, ela foi ajuizada pela Procuradoria-Geral da República, que pede a inconstitucionalidade da lei, ou seja, que as bets sejam consideradas uma atividade 100% ilegal. O Procurador-Geral da República, Paulo Gonet, afirma que o mercado de apostas virtuais, ele tem um caráter predatório capaz de gerar um quadro grave de violência aos direitos fundamentais. Então, obviamente, os homens da lei, né, já estão compreendendo isso. E a posição da Procuradoria pode influenciar também a posição dos ministros. Eu não tinha um alcance de como era danoso essa questão das bets, mas o que tem surgido de relatos de pessoas que estão enlouquecendo, que estão quebrando, que estão aí, obviamente, infelizmente, cometendo suicídio por dívidas que estão gerando a partir de bets, é uma coisa impressionante. Comparando com a chamada loteria oficial, Thaís, que a gente há mais de 50 anos vê funcionar aqui no Brasil, é diferente. A bet, ela cria uma sensação de facilidade, né? Parece uma brincadeira, mas uma brincadeira que corrói o orçamento das famílias. Então, o próprio Bolsa Família, que é uma grana que é para garantir o mínimo do mínimo, tá indo embora, porque as pessoas estão jogando nessas tais de bets, né? Só tá enriquecendo influenciador, jogador de futebol e as próprias bets, né? E alguns canais aí que estão, ó, enchendo a burra, né? De dinheiro. Mas o povo tá se lascando, tá? O povo tá se dando muito mal. E agora o STF vai votar. Infelizmente, só depois do recesso do próprio judiciário. 6:45, hora do intervalo, é isso? Vamos faturar, daqui a pouco a gente volta com a entrevista importantíssima com a advogada Bárbara Toledo. Ela que é advogada especialista em direito médico. Opa, esse assunto nos interessa, hein? É daqui a pouco, depois do intervalo.
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6: Pergunta do Zé Carlos de Teresina. A minha filha vai fazer um ano. Minha esposa quer pegar um empréstimo de R$8.000 pra fazer uma festa de princesa. Eu acho loucura. Prefiro botar no tesouro pra ela ter no futuro. Como convenço minha mulher sem parecer pão duro?
7: Zé, esse tipo de situação é complicada. Primeiro porque a gente pode ter dois perfis aqui. Talvez sua esposa tá pendendo mais pro lado emocional da coisa, enquanto você tá tentando ser mais racional. E o desafio é justamente conseguir equilibrar essas duas coisas. Sua esposa tá disposta a se endividar? Porque isso não vai ser só uma festa. Pra ela vai ser um momento marcante, uma memória inesquecível. E pra você, vai ser uma festinha que vai durar 4 horas, mas a dívida vai ficar por meses. Então o ideal é pensar como a gente pode fazer uma coisa legal sem lascar o futuro da nossa família. Fazer uma dívida de 8 mil pra uma festinha é muito dinheiro. Mas só pensar no futuro sem aproveitar o presente também é ruim. Então tenta ser um marido sábio e propõe um meio termo. Uma festa mais barata, num lugar mais barato. Não adianta querer fazer o que os ricos fazem, mas depois se lascar por 12 meses, né? Tenta fazer um negócio legal, especial, bem decorado, mas talvez num salão de festa do prédio de algum conhecido, fazer alguma coisa que fique dentro de um orçamento saudável. E independente de quanto vocês forem gastar, tenta gerar esse dinheiro, Zé, por meio de uma renda extra, em vez de simplesmente fazer empréstimo e contrair dívida. Sua esposa tem razão e você também tem razão. Só precisa agora equilibrar isso, porque só pensar no presente ou só pensar no futuro nunca é o melhor caminho.
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0: 6:49, 6:49, tá? Pra você que acompanha aqui toda a nossa programação, o tempo tá passando, se você tiver compromisso, saia logo, né? Pra não chegar atrasado. Porque a Avenida Fernandes Lima aumentou o fluxo, principalmente após o encontro da Rotary com Fernandes Lima, sentido Praça do Centenário.
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2: Vamos falar sobre um assunto que parece simples, atestado médico. Trabalhador adoece, procura atendimento, recebe o documento, apresenta a empresa. Mas na prática surgem muitas dúvidas e também muitos conflitos. A empresa, ela pode por acaso recusar o atestado? Existe prazo para entregar? O trabalhador precisa revelar o que é que ele tem de doença? A empresa pode ligar para o médico para conferir as informações? O que acontece se houver suspeita de atestado falso? São muitas perguntas, dúvidas, e para esclarecer tudo isso, a gente conversa agora com a advogada especialista em direito médico, Bárbara Toledo. Seja muito bem-vinda mais uma vez, né, Bárbara, aqui é o Jornal da Mix. Vamos começar pelo básico, porque ainda tem muita confusão a respeito desse assunto. O que caracteriza legalmente um atestado médico e quais são as informações obrigatoriamente que devem conter nesse documento? Porque tem atestado médico hoje de tudo quanto é tipo, né? Bom dia para você.
14: Bom dia a todos os ouvintes. Satisfação estar aqui com vocês mais uma vez. Realmente, atestado médico é um assunto bem polêmico, inclusive porque as pessoas acabam confundindo atestado com declaração de comparecimento, né? Mas atestado médico, ele é um documento emitido tanto pelo médico como também pelo cirurgião dentista, eles podem emitir, que vai afastar o trabalhador das suas atividades, né, por conta de alguma incapacidade, que aí é o médico que vai dizer, alguma incapacidade clínica, alguma doença realmente que faz com que ele fique afastado por esse período, afastado legalmente, terá o abono, né, no caso do trabalhador, o que difere da declaração de comparecimento, que ela não abona a falta. Isso daí vai depender da política interna, né, de cada empresa, mas que não necessariamente é entregue pelo médico, que declara que você comparou aquele que você compareceu aos serviços de saúde.
0: Mesmo
14: mas não...
0: que seja para ele ou para terceiros? Porque ele, se eu acompanho um parente, por exemplo, minha mulher ligou agora só... A nossa filha está na Unimed, vai lá e tal. Aí eu saio daqui, vou lá, aí eu vou pegar a que estava acompanhando.
14: Exatamente. Mas nesse caso, quando envolve a gestante, o filho ou algum dependente seu, no caso de um idoso, geralmente as empresas elas fazem esse abono, né? Mesmo com a declaração de comparecimento, principalmente no caso da gestante e da criança, se eu não me engano, até 6 anos de idade.
0: Entendi.
2: É uma situação, e em relação ao atestado supostamente falso, se a empresa desconfiar, o que é que, até onde a empresa pode ir em relação à investigação desse documento que pode ou não ser falso?
14: Primeiro que ela não pode simplesmente desconfiar do atestado assim, sem ter uma justificativa, né? Para quem não sabe, o atestado médico, ele não precisa vir com o CID, que é a identificação da doença daquele trabalhador, daquele paciente.
0: É o código,
14: só,
0: né?
14: Isso, só se o paciente quiser autorizar, certo? Diferente para casos de... benefício previdenciário, perícia, essas coisas que obrigatoriamente precisa conter o CID, certo? Mas para fins de trabalho não precisa ter o CID, e caso a empresa venha a desconfiar do atestado, ele precisa verificar com o médico do trabalho e aí sim poder levar adiante se realmente aquele atestado é falso ou não. Mas só por não conter o CID ou alguma outra especificação genérica, assim, né? Uma desconfiança genérica, não tem como levar à frente, não.
0: Agora, doutora, no caso, né, a empresa faz um levantamento lá, hoje tudo fica registrado como dados. Rapaz, esse cara consegue atestado toda vez que é para a volta de um feriado prolongado ou quando tem um feriado prolongado. Aí levanta a suspeita, né? Porque só adoece perto do...
2: a questão é essa. E é o que acontece muito.
0: Depois do carnaval. Volta na quarta-feira, não, na quinta.
2: As redes sociais estão servindo muito de termômetro para as empresas.
0: Pois é, entrega todo mundo.
2: Porque você sai numa quarta-feira, aí você coloca um atestado, só volta na segunda, mas aí você postou que você estava na balada, meu amigo.
0: Celebrando a saúde e a vida.
2: Aí a gerente de RH viu, ou alguém da empresa viu e cabuetou. E aí, esse atestado é falso ou é verdadeiro? Isso comprova que o atestado pode ser falso?
14: Então, aí é um ponto bem crítico, porque as redes sociais elas estão servindo realmente como prova para a justiça, inclusive.
0: Já está,
14: né?
0: Servindo.
14: A gente utiliza vários prints, porque é uma prova que você produz
0: contra
14: você mesmo. E nesse caso, a depender da situação... Você pode sim descontar os dias que foi apresentado, porque às vezes o atestado pode nem ser falso, mas a pessoa não quis fazer o resguardo do atestado. Então, não significa que a emissão do atestado foi falso, mas que você não respeitou aquele tempo de repouso que você deveria estar.
0: Já que a senhora falou, pergunta relativa aí ao tema, se não, se recupere, né? Porque Mandal já chegou, pergunta ali, se for falso, dá justa causa, né?
14: A depender da situação, sim.
0: Olha aí a situação, hein? Você que está acompanhando aqui o nosso programa, preste atenção a isso, ou seja, a legislação... É muito verdadeira e ela tem se aperfeiçoado. Agora, essa questão da rede social, para mim, foi novidade, esse casamento aí entre a situação de saúde do trabalhador e o que ele anda postando de um modo geral. O que é que, de algum modo, é regra geral quando se tem a situação do atestado? Gripe tem um tempo, se for uma lesão mais prolongada, inicia-se com aquele tempo de

0: Enfim, e vai seguir aquele trâmite legal.
1: Agora, lá na ponta, pelo que do modo que a senhora fala, é responsabilidade também do profissional de saúde, né?
0: Sim.
1: Total, né?
0: Com certeza. Na época da pandemia, nós vimos as solicitações das pessoas para pedirem para ter doença crônica, ter várias doenças para poder.
1: Ah, comorbidades.
0: As comorbidades para poder se adiantar na questão da vacinação. Então, um documento, né, elaborado pelo médico que não esteja de acordo com a condição clínica, né, um documento falso, o médico responde criminalmente. E pode responder no conselho de ética também. Inclusive, as orientações que eu dou não dê nenhum atestado. Muito amigo pede atestado, né? Não sei se. Ah, me arruma aí um atestado. Me arruma aí um atestado. Eu sempre digo: não ateste o que você não diagnosticou clinicamente. Não dê uma folha em branco com o seu carimbo, porque a gente vê muita
1: Isso.
0: gente usando uma conduta de má fé e.
1: Xerocando, fazendo tudo.
0: Exatamente. E a sua intenção ela vai ser
1: Se
0: julgada
1: o médico
0: também.
1: for da família, não é? Assim, integrante da família. O Marcos Rodrigues, o autor do atestado, se chama Paulo Rodrigues. Qual a relação aqui de parentesco? Ó, ele é
0: Ele
1: sobrinho
0: está
1: do.
0: colocando muita gente em saia justa,
1: Ele é
0: né?
1: tio do Marcos. E eles estavam, inclusive, celebrando o aniversário da avó. Eles estavam numa festa no interior, não deu para vir. Aí o médico tome o atestado. Isso pode acontecer?
0: Não, pelo fato de ser parente, isso não quer dizer que ele não pode
2: Atestar
0: atestar, fazer um
2: algum.
0: diagnóstico clínico, alguma coisa assim. O que está em xeque é se realmente aquela situação aconteceu ou não.
1: Ah,
0: É
1: se o
0: isso que.
1: fato existe.
0: Exatamente.
2: Agora, em relação ao atestado emitido em teleconsulta, ele tem a mesma validade jurídica do atestado que é emitido presencialmente na
0: A
2: consulta?
0: mesma validade jurídica, a mesma validade médica e a mesma validade para o dentista também.
2: E também para se eu, mas em que casos eu pode justificar, por exemplo, por outros profissionais de saúde? Eu tenho um atestado ali do meu dentista, eu arranquei dois sisos. Em que caso esse atestado, em todos os casos, esse atestado vai ter validade para justificar a ausência de trabalho?
0: Sim, em todos os casos.
2: Quais são os profissionais de saúde?
0: Dentista e médico.
2: Dentista e médico.
1: Então quer dizer que
2: Então.
1: tem procedimento odontológico que
2: Tem,
1: de fato
2: tem.
1: pode levar ao
2: Meu
1: afastamento.
2: amigo, eu extraí, eu falei dois sisos porque foi o mais rápido que veio na memória aqui, porque isso aconteceu comigo. Eu passei 5 dias acamada, porque você não consegue fazer nada, nem se alimentar direito. Então, tem pessoas que se recuperam com três
1: Mais
2: dias.
1: rápido, né?
0: E a questão do siso, a questão
2: É
0: da
2: uma cirurgia.
0: ATM, a questão da ATM pelo bucomaxilo. Então, vai depender da situação. Às vezes você faz um procedimento, não necessariamente arrancar um siso, mas você faz um procedimento mais invasivo no seu dente e precisa de pelo menos um dia de repouso, porque foi invasivo. Então, assim, vai depender do seu diagnóstico clínico,
1: É,
0: seja
1: pa,
0: pelo
1: pa,
0: médico, seja pelo cirurgião dentista.
1: parte de uma relação ética, né? Muito mais do que médica, entre quem está atendendo, quem foi atendido, né? Obviamente, para poder recorrer ao seu direito de um modo geral. Agora, se é um trabalhador, né, que vez por outra só adoece no período, como eu estou te falando, nos períodos de grandes feriados prolongados, isso chama atenção. Eu fico vendo aí, eu brinquei aqui, mas isso é real, é nacional, tá, gente? Isso acontece em todo o país.
2: Existe uma dúvida que é muito frequente quando você trabalha com carteira assinada. Você tem ali, recebe 5 dias, vou criar uma situação hipotética aqui, você recebe 5 dias de atestado. O médico, por precaução, fez, ó, eu vou colocar 5 dias, porque os sintomas podem durar até 5 dias e você pode ficar incapacitado de trabalhar, então só para resguardar. Só que aí esse funcionário, com 3 dias, ele se reabilita, ele está bem, ele está disposto para trabalhar, e ele diz assim,
0: Acontece
2: lá
0: muito.
2: para sua chefia: eu estou de atestado até sexta-feira, mas hoje eu já estou apto para trabalhar. Se precisar de mim, estou aqui. A empresa pode aceitar esse funcionário?
0: Não deveria. Não deveria, porque o documento legal, que é o atestado médico, ele está justamente dizendo quais dias você vai precisar ficar afastado. Então, a pessoa responsável pelo RH não deveria aceitar, porque aquilo na frente, aquilo mais lá na frente, aquele documento, ele pode ser usado contra a empresa, pelo próprio trabalhador. Então, a recomendação é que não aceitaria esse trabalhador de volta, ele ficasse o tempo realmente necessário.
1: Então, quer dizer, o que parece uma coisa simples, o que levou, inclusive, a prisões aqui em Alagoas, né? Porque a pessoa acha que está só fazendo algo

0: de menor situação de ilegalidade, na verdade, é muito monitorado, tem regras próprias claríssimas em relação a essa definição. Doutora Bárbara, há alguma discussão em nível nacional para alguma alteração nesse sentido, ou o que está posto é o que há de mais moderno em relação à questão do atestado? Tem alguma modificação? A Thaís falou da mais moderna, que é a da online, né? Das consultas online, né?
1: E as consultas... Porque hoje os médicos trabalham com certificado digital. Uhum. E esse certificado é a validação que os médicos podem atuar e os documentos têm ali a validade jurídica. É o que garante essa validade jurídica, esse certificado. Agora... É engraçado que para algumas, saindo um pouquinho desse âmbito do atestado, e voltando o assunto para a telemedicina, alguns medicamentos, algumas classes de medicamentos, principalmente psicotrópicos, ainda não podem ser receitados pela telemedicina. É engraçado isso, né? Porque de um lado, atestados, que é um documento importantíssimo e que serve para comprovação ali do estado de saúde do colaborador, tem validade. Por outro, outros medicamentos, prescrições de medicamentos que podem ser essenciais e que sustentam aí a importância da telemedicina, não podem ser receitados.
2: As prescrições, se eu não me engano, das folhas amarelas e azuis, elas ainda não podem ser. Há uma discussão no âmbito do Conselho Federal de Medicina em relação a essa prescrição.
1: Você paga o valor da consulta do mesmo jeito. E tem muita gente que não sabe disso, tem plano de coparticipação, está fazendo consulta pela telemedicina, pelas informações em massa que estão sendo disparadas pelos planos de saúde, pelos benefícios, as vantagens de consulta online, mas chega lá, você tem a indicação para algum medicamento nessa classificação, ou pode ter, e o médico não pode lhe receitar.
2: A telemedicina, ela foi um avanço e um ganho assim, para os pacientes de uma maneira geral. Mas a gente ainda encontra essas barreiras. E também lembrar que o médico que está fazendo a teleconsulta, ele que vai dizer o limite, se aquela pessoa precisa procurar um especialista para uma melhor avaliação, se precisa procurar o pronto atendimento, né, de urgência e emergência. Então, assim, tem essas barreiras também, porque nem tudo você consegue fazer pela telemedicina. Claro que, às vezes,
1: O emergencial.
2: O emergencial, né? E você vê exames, você consegue fazer pela teleconsulta, mas, por exemplo, exames ginecológicos, você precisa estar presencial. Tem vários outros tipos de exame. Então, assim, o profissional é ele que vai ditar esse limite do que até onde ele consegue fazer. Pois algo pelo paciente.
0: Uma pergunta que chegou aqui, Thaís, uma situação, na verdade, a pessoa colocando, né? Porque, por exemplo, uma queda da própria altura. E aí, aquela queda, você foi socorrido, né? No setor primeiro, se a empresa tiver clínico. Ah, não. Precisa, como foi pancada na cabeça, precisa levar para um atendimento especializado. Aí, na primeira análise ali, disse, não, realmente não foi algo, aparentemente, mas vamos dar 48 horas de observação. Aí, a pessoa vai em 24, decide voltar. E aí vai que tem uma complicação no ambiente de trabalho, tá certo? Podendo ter algo, né, sério e, obviamente, ficar inconsciente, uma tontura, tá certo? Uma lesão, né, que venha de ordem neurológica em função de não ter cumprido as 48 horas de observação médica. Então, é uma proteção para a empresa, para o próprio trabalhador, porque a complicação ficaria muito maior, né?
1: Uma situação assim... Um documento como uma declaração do próprio trabalhador, assinada pelo próprio trabalhador, teria validade?
2: Veja, o problema é que fica muito subjetivo, porque ele pode muito bem dizer que foi coagido a assinar aquela documentação.
0: Olha aí.
2: E também ele não tem, você usou um exemplo perfeito, e ele não tem a capacidade técnica para se autodiagnosticar. Né? A gente precisa lembrar disso. Se o médico passou, ou o cirurgião dentista passou aquele período, ele, mais do que ninguém, sabe qual é a necessidade para cada diagnóstico que ele está observando, para cada situação clínica que ele está observando aí. É por isso que muita gente fica com raiva de médicos, a gente já deve ter visto em várias nas redes sociais, quando o médico, para uns, dá um tipo de... Para a mesma doença, bote aspas aí, ele, para você, dá 3 dias de atestado e para ela dá 5. Nosso corpo é diferente. Claro. Então, ele não só observa a doença, ele observa o diagnóstico e ele observa como é que o nosso corpo está reagindo.
0: Perfeito, tá vendo? E obviamente quando isso virar um debate jurídico, vai ter advogado do trabalhador e advogado da empresa, e a principal referência do enfrentamento que eles vão ter é o próprio documento. Então, deixou de ser só um papel simples para ser realmente a principal prova e o principal elemento daquele processo. Esse assunto não se esgota aqui, sempre que possível a gente vai trazer, claro, a doutora Bárbara Toledo para falar dessas questões que são relevantes aos direitos do trabalhador, e é fundamental que as empresas também levem em conta os seus direitos e deveres, porque afinal de contas é um direito humano você também poder ter atendimento clínico, tá certo, de forma adequada. Bárbara Toledo é advogada especialista em direito médico, conversou hoje com a gente aqui no Jornal da Mix. Doutora, tenha um bom dia de trabalho, até a próxima.
2: Obrigada.
1: Obrigada, Bárbara. Volte sempre, o astral é sempre muito bom e o assunto sempre muito explicativo, né? Porque é dúvida para todo lado em relação a isso. Tanto para os empregados quanto para os empregadores. Agora 7:08, hora de fazer um rápido intervalo. O Jornal da Mix volta já!
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4: Pergunta do Gustavo, de São Paulo. Duda, eu sou motorista de aplicativo. O carro alugado tá caro demais e fui ver de financiar um usado. Mas pediram 40% de juros ao ano. Vale a pena assumir essa bucha pra ter algo que é meu? Ou o aluguel ainda é um mal menor?
5: Gustavo, quem segue meu canal sabe que eu raramente sou a favor de aluguel de qualquer coisa. Porque no aluguel você fica pagando por um tempão por um negócio que nunca vai ser seu. No seu caso, se você puder financiar um carro, vale mais a pena. Tem vários vídeos lá no meu canal com todos os cálculos mostrando como até para quem trabalha como motorista de aplicativo, vale mais a pena financiar seu carro do que ficar alugando, porque o aluguel de um carro já é caro. E se você usa o carro para trabalhar, aumenta mais ainda. O problema é que no seu caso a loja tá enfiando a faca nos juros do financiamento, tá? Hoje os juros de um financiamento de carro estão na faixa de 26, 28% ao ano. Então, você tem que ver se essa loja cobra valores abusivos mesmo, ou se é porque o seu score tá muito baixo. Quando o nosso score tá baixo, os bancos acabam aumentando os juros por não terem certeza se você vai pagar direitinho as parcelas ou não. Então, pesquisa melhor, vê como ficaria o financiamento em outras lojas e vê como é que tá seu score, tá? Se tiver vermelho, tenta melhorar isso e, enquanto isso, dá uma olhada no preço de outros carros, em outras locadoras, para ver se você consegue um aluguel mais barato até liberarem o seu financiamento.
6: Se você tiver alguma dúvida, manda uma mensagem pra gente no WhatsApp da Mix, 11 98340 8000, e me segue nas redes sociais Primo Pobre no YouTube e arroba Eduardo Fieldberg no Instagram.
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0: Tiver, tá impeachment. Agora, bom, o melhor mix do Brasil.
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0: Pois é, dê impeachment na sua tristeza. Fique feliz, né? Porque afinal de contas é a felicidade, né, que move a humanidade. Então, nada de pressões porque sextou, não é? Então, vamos dar impeachment na tristeza. Ela merece sofrer o impeachment, tá? Dê um impeachment na sua tristeza, reaja, tá bom? Vença, porque é isso que você tem como missão por aqui, tá bom? Até para influenciar positivamente os seus amigos da família, os seus amigos de trabalho, né? Olha, para você que tá vindo pela Via Expressa, Avenida Menino Marcelo, ao percurso final aí da Via Expressa, próxima à Serraria, ele apresenta um fluxo um pouco maior. Nada que comprometa o seu deslocamento. Prevalece aí na boa parte da extensão do percurso, boa fluidez. A L101 Sul e a L101 Norte, até aqui, ambas também apresentam boas condições. Você pode interagir conosco pelo 981 70 98 08, tá certo? Para você, claro, acompanhar a nossa programação.
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0: Muito bem, agora 7 horas e 12 minutos, a boa notícia do dia, né? A boa notícia, a boa informação que temos para passar para você é que familiares do pediatra articulista da Gazeta de Alagoas e membro do conselho da organização Anon de Melo, Dr. Milton Enio Neto de Gouveia, divulgaram ontem uma atualização positiva sobre o seu estado de saúde. É que após um mês de internação, ele recebeu alta hospitalar e foi transferido para casa, onde dará continuidade ao tratamento com acompanhamento da equipe de home care. Então, muito boa essa notícia. O nosso querido Milton Enio, aí sempre muito resiliente, mas acima de tudo, um homem de muita força e fé. É o nosso poeta também, né? Não sei se você sabe, mas o doutor Milton adora poesia e a gente, claro, conta aí com o seu pleno restabelecimento. Em nome da organização Anon de Melo, em nome de todos os fãs que tem aqui dentro da organização e ex-pacientes, sou um deles, né? Desde pequenininho e tô aqui, graças, né? A atenção e o cuidado desse homem divino, ele tá bem e a gente agradece, claro, rogando a Deus para que dê tudo certo aí com a continuidade do tratamento. Doutor Milton, beijo no coração, estamos juntos, parabéns aí por todo esse exemplo de força e resiliência. 714.
2: 714, um beijo para todos, para Larissa, para o Cacá, para todo mundo, saúde e excelente reabilitação para o doutor Milton, que ainda passa por uma fase que inspira muitos cuidados, mas essa reabilitação, sem dúvida, terá muito mais evolução em casa, com o acolhimento ali mais próximo da família. E eu tenho certeza que o doutor Milton é muito forte, né? É, sempre foi muito forte. Vai sair dessa, vai se recuperar plenamente. Um grande beijo da Cavalcante aqui também para o senhor. 7h15, vamos à participação do blogueiro e jornalista Edivaldo Júnior.
3: De hoje é a espera do confronto. Nos últimos dias, o pré-candidato do PSDB, JHC, começou a fazer críticas, ainda que indiretas, ao governo do Paulo Dantas e ao pré-candidato do MDB ao governo, Renan Filho. Mas, essa semana, a mãe do candidato, a senadora Eudócia Caldas, passou a fazer ataques diretos a Renan Filho e também a mulher do candidato, Marina Cândia, que é pré-candidata a deputada federal, a Eudócia pré-candidata à reeleição no Senado, mas olha, eu apurei com a campanha do Renan Filho que ele não pretende responder a senadora, nem a pré-candidata a deputada federal e vai esperar por um confronto direto com o JHC. Para Renan Filho, digamos assim, a terceirização desses ataques, se é que se pode chamar assim, não merece a resposta dele, pelo menos por enquanto. A campanha dele entende que não tem nenhum efeito negativo, e aí ele vai esperar que o JHC parta para o confronto direto com ele, se o JHC topar ir para o confronto, para que ele avalie o tom e o tamanho da resposta. É claro que esse momento da campanha vai chegar Não se sabe se já agora, antes das convenções ou depois das convenções, porque nos últimos dias está se preparando esse embate. O JHC tem feito alguns pequenos ataques ali nas redes sociais, algumas diretas e indiretas ali nas falas dele. O Renan Filho também já começou a fazer ali algumas diretas e indiretas nas falas dele. É uma preparação para a guerra. Os dois candidatos estão se preparando e aí o grupo do Renan Filho tem avaliado que essas críticas da Eudócia e da Marina, por enquanto, não merecem resposta. Então a gente vai ver esse confronto adiado mais um tempo. Mas queria também aqui fazer um outro registro importante. O deputado federal Paulão, ontem, dia 9, perdeu o mandato de deputado federal num caso emblemático, incrível, inacreditável e inexplicável. Ele perdeu o mandato sem ter sido acusado de nenhum crime, num processo muito esquisito em que houve a recontagem de votos, e essa recontagem de votos foi a pedido de um terceiro partido, Republicanos, e contra um deputado do PP, ou um candidato a deputado do PP, o João Catunda. E veja só, a justiça anulou os votos do João Catunda e fez uma recontagem de votos, e isso mudou a totalização e o Paulão perdeu o mandato, e sabe o que é pior? Sem direito à defesa. Paulão poderia ter tido pelo menos o direito à defesa. Fica aqui o registro e a gente espera que a justiça repense esse tipo de decisão. Eu hoje fico por aqui, até a próxima.
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0: Muito bem, 7:18 para você que acompanha aqui toda a nossa programação. Tem aqui uma informação a respeito, né? Aí em relação às questões que envolvem a chikungunya. Você tá sabendo? Pois é, tem uma informação aqui sobre a chikungunya também dentro da nossa programação. Um bebê de 18 dias, infelizmente, perdeu a vida em consequência da chikungunya na cidade de São Miguel dos Campos. A suspeita é que a doença tenha sido transmitida pela mãe, que apresentou os sintomas no finalzinho da gestação. O caso acende o alerta, é a terceira morte por chikungunya em pouco mais de um mês na cidade.
2: Gente, vamos, peraí, deixa eu falar, o quê? Eu não vou chamar o intervalo agora.
0: Não, é porque tem a matéria, meu amor.
2: Ah, é?
0: Isso aqui era a chamada da matéria da chikungunya que vai entrar agora.
2: Era,
0: então. Eu não tô dizendo que você tá estranha, deu impeachment na tristeza. Entendeu?
2: Roda a matéria da chikungunya e depois. É porque a galera aqui no bastidor tem mania de fazer assim, ó. Intervalo.
0: Não, assim é pra correr o tempo.
2: Mas foi ela.
0: Você entendeu? Foi errado. Ela.
2: Roda a matéria, gente. Deu
0: impeachment,
2: vamos falar,
0: na tristeza, por favor.
4: No final do mês passado, Dona Maria começou a sentir os sintomas da doença.
5: Fui dormir, boinha. Quando foi no outro dia, quase que eu não consigo mais levantar-me. As pernas duras e doendo muito.
4: Ela deu entrada na unidade de pronto atendimento do município e recebeu o diagnóstico de chikungunya. Mesmo após o tratamento, a agricultora ainda sente fortes dores pelo corpo.
5: É aqui no meu joelho e aqui. A minha perna não dobra. Muita dor mesmo.
4: Na casa dela, outros familiares também foram diagnosticados com chikungunya.
5: A minha neta e o meu filho tiveram tudinho.
4: E há também vizinhos aqui.
5: Vizinhos já tiveram também. Olha, 50 anos que eu moro aqui, ninguém nunca adoeceu desse negócio. Depois que botaram esse buraco aí, é uma água podre, podre, podre. A gente aguenta porque dá aguentar mesmo, mas que não dá pra pessoa aguentar não, esse fedor não aguenta, porque é o jeito mesmo.
4: Segundo moradores, a água parada nessa estação de tratamento pode ser a causa da proliferação do mosquito Aedes aegypti.
6: Isso aqui é um esgotamento, é uma subestação de tratamento da empresa Conasa, Água do Sertão, que eles fazem o esgotamento sanitário da cidade e colocam aqui.
4: E por que que a população fala, quem mora aqui na região fala que aí pode estar sendo o foco do mosquito?
6: Porque durante todo esse tempo a gente não teve tanto caso, né? Além dessa subestação ali, tem também outra aqui próximo, que é onde é um açude, hoje é um açude, onde as águas pluviais, ela cai nesse açude. E a gente vem recebendo várias reclamações tanto aqui da subestação do Tratamento, como também desse açude de águas pluviais.
4: Maria também teve a doença e mesmo um ano depois ainda precisa lidar com as sequelas.
6: Eu ainda sinto inchaço nas articulações, também muitas dores, né, principalmente esse tempo frio. Se eu fizer um serviço assim de peso, né, a incha, os dedos, incha os pés e os meus tornozelos, eles estão sempre inchados. E se eu passar um período em pé, mais ou menos meia hora, eu já sinto que os meus dedos incham.
4: Os casos de chikungunya vêm avançando aqui em São Miguel dos Campos. Em pouco mais de um mês, 3 mortes foram registradas aqui no município. A última delas de uma bebê recém-nascida. A bebê deu entrada na Santa Casa de Misericórdia da cidade, em estado grave, e veio a óbito após complicações.
7: Um caso até bem raro. O nosso pessoal de epidemiologia até se sentiu bem assustado com o caso, porque naturalmente os casos que passam de mãe para filha é a zika, e não a chikungunya, e não a dengue. Esse caso em particular aconteceu passando de mãe para filha. A criança nasceu de forma normal, sem os sintomas, mas alguns dias depois do nascimento começou a apresentar febre, e a febre provocou a internação da criança, e que foi constatado que era chikungunya. Então, nesse momento, observou-se que passou de mãe para filha.
4: As outras mortes foram de mãe e filha. Rubenita Lins dos Santos, de 60 anos, foi diagnosticada com chikungunya no final do mês de maio.
8: Por volta do dia 23 de maio, ela começou a apresentar dor de cabeça, fraqueza muscular, e aí foi para a UPA e voltou. E aí, em seguida, na madrugada, isso foi numa quinta-feira, na madrugada da sexta-feira, ela piorou, desmaiou, foi levada para a UPA na SAMU, e de lá já foi transferida aqui para Santa Casa, com o corpo cheio de bolhas, como se fosse queimadura, e aí já foi imediatamente para a UTI.
4: Quanto tempo depois ela faleceu?
8: Ela faleceu 8 dias depois.
4: Que foi diagnosticada?
8: Diagnosticada, que foi no dia 30 de maio.
4: Já a filha dela, Crislaine Lins dos Santos, de 34 anos, faleceu após ter complicações pela doença no último dia 4 de julho.
8: Basicamente, ela apresentou os mesmos sintomas, ela só não teve lesões na pele. Mais fraqueza muscular, dor de cabeça, muita febre. E aí, quando fez o exame aqui na Santa Casa, já ficou interna. E já foi diagnosticado já a chikungunya de primeira. E outra coisa também, foi falado aqui pelo município que ela apresentava comorbidades. A Crislaine não apresentava nenhuma comorbidade. O falecimento dela se deu por conta da gravidade da chikungunya, mas ela não tinha nenhuma comorbidade.
4: O primo de Crislaine conta que a família vive a dor e o sofrimento pelo luto.
8: Nós estamos desolados, nós não temos nem palavras. O meu tio se encontra lá arrasado. E não dá nem para explicar o sentimento, o que é que a gente está sentindo no momento.
4: Rubenita e Crislaine residiam no loteamento Hélio Jatobá 2, uma das localidades mapeadas pela Secretaria Municipal de Saúde, onde há maior incidência de casos.
7: Nossa cidade é centralizada, nós só temos a parte alta e a parte baixa. Então nós temos alguns bairros da parte alta, como esse que nós estamos agora, que é o Jaci Clemente. Nós temos os Hélio Jatobá 1, 2 e 3, que é uma parte mais populosa, onde tem muitas pessoas que trabalham também como catadores ou acumuladores de objetos. Isso leva a maior incidência. E nós temos a parte baixa, que são bairros mais próximos ao rio. Então essas áreas foram mapeadas e nós estamos atuando de forma mais assertiva, não deixando as outras áreas descobertas.
4: Os dados divulgados pela Secretaria de Saúde do município apontam que no primeiro semestre deste ano já foram notificados 407 casos de dengue e 322 confirmados. Já chikungunya somam 521 notificações e 328 casos confirmados.
7: Não é um aumento significativo, é a maior preocupação nossa. Nós não podemos considerar casos alarmantes, porque nós temos uma população de quase 60 mil habitantes. Quando compararmos com o ano passado, não é tão grande a diferença. Então, a população fica assustada, lógico, nós tivemos 3 mortes, é uma doença que afeta, que joga o paciente literalmente no chão, mas nós estamos controlando isso, principalmente com esse trabalho em rua e nas UBS.
4: O município iniciou uma força-tarefa com os agentes de endemias para visitar as residências e encontrar focos da proliferação do mosquito. E conta com a ajuda da população.
7: Sempre nós vamos encontrar algumas casas que ainda não querem abrir suas portas. Isso é mais a maior dificuldade nossa. É por isso que esse trabalho nós estamos fazendo, que é a onda da limpeza, todas as quintas-feiras, nós estamos colocando com o carro de som na frente, informando que nós estamos passando na rua para que haja a abertura dessas portas. Vamos passar com os agentes de endemias, colocando os larvicidas dentro de casa e adentrando as casas, identificando possíveis criadouros. E nós vamos também atrás com o pessoal de limpeza urbana, recolhendo tudo que for retirado das casas. É um trabalho em conjunto.
6: Importante a população fazer sua parte.
7: Muito importante. Se a população não fizer a sua parte, nós não vamos conseguir a vitória tão esperada.
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0: 7:26, 7:26. Sexta-feira tá demais os assuntos aqui, viu?
2: Você,
0: rapaz,
2: né?
0: Dê impeachment na tristeza. Dê impeachment
2: você
0: na
2: tá
0: tristeza.
2: Você tá dando impeachment até no...
0: Olha, ajeita o cabelo, senão o povo vai pensar que você tava, entendeu? Aí...
2: Esse fone, gente,
0: tendo
2: esse fone
0: crise.
2: Acaba com a gente tendo aqui. Uma... não, Marcos. Vamos falar de saúde?
0: Vamos falar de política, não?
2: Não, vamos pro intervalo.
0: Ah, tá, então tá bom.
2: Vá, dê impeachment na tristeza.
0: Não vou contestar você, não.
2: Dê impeachment na tristeza. É ele fechando com a minha cara e eu com a dele. Eu não fico mais calada, minha gente. É isso.
0: Não, não dei entender
2: a
0: que tem...
2: A Cavalcante agora tá
0: descontando. Não dei que rola isso, não.
2: Amigo,
0: Deus,
2: eu tô brincando. Amigo!
0: Tudo parece que é, mas não é. Telequete no final.
2: Tudo bem. Gente, ele é muito antigo. Ele é muito antigo. Eu não escutava essa palavra há muitos anos.
0: Isso é do
2: tempo
0: do Robério, meu amigo.
2: Ai, ele tá ouvindo, viu? Depois ele... Paps! Beijos, viu? 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
9: Diego Barone de volta aqui na Rádio Mix com dica de uma série da Netflix que é dos mesmos produtores de Stranger Things. O nome dela é The Burrows, uma mistura de ficção científica com drama, onde o protagonista é Sam, um idoso rabugento que, após perder a esposa, vai morar contra a sua vontade numa cidade feita especialmente para quem é aposentado. Um lugar perfeito, revolucionário, onde a pessoa não vai viver os seus últimos anos, e sim começar uma nova vida. Mas tem um mal rondando o lugar. Uma idosa morreu misteriosamente nas mãos de uma criatura e o marido acha que sabe o que é, mas é taxado de louco. Enfim, esses acontecimentos mostrados logo no início do primeiro episódio até conseguem gerar uma curiosidade instantânea. Assim, eu gostei da série porque o roteiro e as ideias foram inspiradas em filmes de ficção científica dos anos 80. Os personagens, apesar de seguirem um modelo padrão de construção, são bem desenvolvidos, muito por causa do elenco extremamente talentoso. Mas a trama demora pra empolgar, tá? O começo é triste, deprimente e meio parado, mas não desista que melhora. A revelação do mistério é interessante e, no fim, todo aquele drama inicial é justificado. A série The Burrows é da Netflix. Me segue no Instagram para mais, @DiegoBaroneNoAr, e lá tem o link para o canal Kryptonita no YouTube, onde eu apresento vários conteúdos desse universo.
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0: Alô, você que está circulando pelo trânsito da capital alagoana, acorda, Maceió. Você que está acompanhando aí todo o nosso programa. A gente está aqui, ó, de volta com as informações, trazendo para você, sem IA, viu? Aqui é só o Google, que foi a primeira IA que a gente teve chance no mundo, né? Que é essa que acompanha aí a movimentação via GPS. Olha, de acordo com as informações aqui, a gente está acompanhando agora, cadê, meu Deus? Cadê aqui? A parte da Litoral Sul. Quem chega à capital alagoana não enfrenta dificuldades nesse momento aqui na capital alagoana, tá? O acesso aí pelo Litoral Sul tá tudo tranquilo, você que tá conosco agora dentro da nossa programação, tá certo? Olha, um detalhe aqui também, em relação à Avenida Fernandes Lima, há um registro de acidente ou carro quebrado, tá certo? Antes aqui, no finalzinho da Tomás Espíndola, já no início da Avenida Fernandes Lima, mas no sentido de subida. Então, você que tá fazendo esse percurso, atenção, deve ter alguma anormalidade aí, porque o Google tá indicando aqui. 7:32.
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2: A gente já se acostumou aqui a falar tanto de inteligência artificial. Ela escreve texto, analisa documento, emite relatório, faz de tudo o que você imaginar. Traz tanta informação, automatiza todo tipo de tarefa. Mas agora a gente entra numa nova fase dessa transformação. Se em vez de apenas receber ordens, a inteligência artificial também passar a dar ordens, a criar uma tarefa, escolher quem vai executá-la, até enviar ordens de pagamentos, autorizando pagamentos. Já pensou? Isso já está acontecendo, viu? Já está começando a acontecer e está levantando uma questão muito importante. Nós estamos diante de uma nova ferramenta ou do surgimento de uma espécie de patrão, chefe digital? Essa pergunta eu já jogo para o Rafa Falcão. Ele que é o expert aqui, também em inteligência artificial, mestre palestrante, consultor, colunista do GazetaWeb.com. E aí, Rafa, o que que você me diz, hein? Bom dia para você.
3: Bom dia, Thaís, bom dia, Marcos, bom dia, aqueles ouvintes. Justamente, isso aí viralizou, essa questão da máquina, da inteligência artificial tá gerenciando humanos, porque tem um site chamado Humans, e a inteligência artificial contratou um humano para segurar um cartaz dizendo que foi contratado pela inteligência artificial como forma de propaganda.
0: Os caras são bons.
3: E aí a gente teve essa viralização aí sobre esse tipo de assunto. Mas é uma pauta que eu já venho batendo já há algum tempo, porque a literatura fala muito sobre isso, né? Por exemplo, o Harari fala no livro dele, Sapiens, que a gente vive por revoluções cognitivas. Então, a invenção da escrita, a descoberta do fogo, a invenção da prensa, tudo é uma revolução cognitiva, uma revolução do nosso cérebro tecnológica, que faz com que o mundo ele acelere de forma tecnológica, de forma de conhecimento. E nós estamos vivendo a principal revolução cognitiva de todos os tempos, que é a inteligência artificial, onde a inteligência artificial irá fazer... está fazendo já algumas ações que o humano faria.
2: No meu entendimento, né, leigo ainda em relação às IAs, e nunca na minha cabeça uma IA poderia emitir uma ordem ou ter autonomia para algo que não fosse demandado, que não tivesse um prompt ali para demandar. De todo modo, isso pode? É possível?
3: Sim, a gente está passando pela era agora dos agentes e está passando para essa era agora das habilidades, das skills dos agentes autônomos, que a gente chama. Tem uma ferramenta chamada Claude, que é uma ferramenta da Anthropic, que foi criada por ex-funcionários do ChatGPT. Então, eles saíram e criaram o Claude. Essa ferramenta ela vem revolucionando o mercado. Inclusive, ela já ultrapassou, em termos de download, o próprio ChatGPT. E no Claude, você pode criar um agente autônomo. Então, eu posso, por exemplo, hoje estou aqui dando a entrevista para você, eu posso dar um comando de voz aqui no meu WhatsApp, via uma tecnologia, e ele pode acessar o meu computador em casa agora e fazer algumas tarefas. Então, eu posso dizer, Claude, monta uma proposta de trabalho para mim. Claude, traz os informes financeiros da minha empresa. Claude, monta aqui uma planilha de métricas sobre o meu engajamento nas redes sociais. E ele já traz isso para mim de uma forma direta. Mais ainda, quando você tem como instalar, por exemplo, um plugin do Cloud no Chrome, uma extensão, e você pode fazer algumas tarefas. Por exemplo, esses dias eu estava querendo buscar e-mails de pessoas que se cadastraram na newsletter que eu tenho aqui, na Gazeta, por exemplo. E aí, o que aconteceu? Eu não tinha como rastrear tudo um a um, porque estava muito bagunçado. Aí eu abri uma extensão do Chrome e disse, Cloud, faz uma planilha de todos esses leads. Aí ela pegou, montou para mim toda essa parte. E eu posso programar ele para tomar decisões autônomas, ou seja, sem passar por prompt.
0: O prompt, gente, é o comando para a IA funcionar. Então, quer dizer que hoje já tem uma IA que pode ser programada sem necessitar do seu comando.
2: São várias.
3: E aí, essa função, o Cloud, ele tem modelos de linguagem lá. E o mais avançado é o Fable 5, né? Que é o que o. Inclusive, teve até uma polêmica agora que o Trump pediu para tirar ele do ar durante um tempo.
0: Uhum.
3: Agora que liberaram novamente. Disseram que foi até uma questão de segurança pública dos Estados Unidos, porque era um modelo muito avançado para que estivesse na mão de usuários comuns.
0: Do mundo todo, né?
3: Do mundo
0: porque
3: todo.
0: Os Estados Unidos vivem uma situação de conflito real. Com vários países do mundo, não existe só pessoas que são cérebros, né, do uso da informática nos Estados Unidos, e alguém poderia usar até para espionar informações norte-americanas.
3: Sim, existe também uma corrida, uma nova guerra fria hoje para a liderança da inteligência artificial, né? De um lado nós temos o polo dos Estados Unidos e o outro nós temos o polo da China, para ver quem chega primeiro, quem lidera todo esse movimento da inteligência artificial. Em questão, temos os chips da NVIDIA, que é uma big tech americana, né, uma grande empresa de tecnologia, e o próprio Estados Unidos estava embargando a exportação desses chips para a China.
0: Opa.
3: E uma das questões que tivemos aí de mudança tudo foi que como é que uma IA que não tem os chips tão potentes da NVIDIA consegue ter resultados parecidos com o ChatGPT, que foi o caso do DeepSeek, daquela certo. Ferramenta chinesa. Que é um terço do investimento do que foi investido no ChatGPT. E aí tem essa guerra toda, a China correndo por fora, formando cabeças pensantes para ver se consegue evoluir com a inteligência artificial, e os Estados Unidos também lá com as suas grandes big techs, ChatGPT, Cloud, o próprio Gemini do Google, fazendo frente a isso. E a gente vive um processo de atualização constante. Todo dia, toda semana tem uma novidade, tem uma informação nova com essa inteligência artificial, um mundo extremamente acelerado, e justamente isso está acontecendo. Cada vez mais a inteligência artificial ganha espaço, tanto que a produção de conteúdo hoje online, o produzido com conteúdo de inteligência artificial, já ultrapassou o conteúdo humano. Então isso a gente tem e vai ter até uma contratendência.
0: Em volume e escala já?
3: Volume e escala. E vai ter até uma contratendência. Se o mundo está ficando tão com inteligência artificial, vai ter uma contratendência que as pessoas vão buscar cada vez mais os conteúdos mais humanos.
0: Certo.
3: E isso reflete já no formato de conteúdo que a gente chama do conteúdo de app, né? Que é o conteúdo você falando para a câmera, né? Esse conteúdo, ele está ganhando muita força.
0: Isso.
3: O algoritmo está entregando mais. Então, aqueles conteúdos mais elaborados, buscados, que você fazia adições, até com inteligência artificial, eles não têm uma performance muito boa. Os algoritmos das redes estão entregando esse conteúdo mais humano. E aí já é uma contratendência em resposta ao que está acontecendo com a inteligência artificial. É um jogo, eu sempre brinco aqui dizendo que é um xadrez, né? Cada peça que você movimenta numa rede dessa, ela te traz um objetivo diferente. E segundo o principal futurista do mundo, que é o professor Ray Kurzweil, da Singularity University, a gente está caminhando para um processo que ele chama, Marx e Thais, de singularidade tecnológica. Homem e máquina vivendo em perfeita harmonia. Segundo a previsão de um cara que já acertou mais de 85% do que ele escreveu, então todo mundo respeita ele como uma sumidade nesse assunto.
0: Sempre se antecipando, né?
3: Sempre se antecipando. 2045 é a data que teremos a fusão entre homem e máquina. Então vai ter gente, androides aqui convivendo entre a gente, robô, vai ter gente se casando com robô, e vai ser uma coisa
2: gente
3: normal.
2: Gente do céu, parece que a gente está falando coisa de filme, né?
3: Exterminador do Futuro, né? Lembra, né?
2: Eu lembro, eu tava viajando aqui.
0: É o casal sem discutir. Desligue. Aí dá o...
2: Não, eu lembrei
0: daquele... Night sai sem reclamar, volta.
2: Eu lembrei daquele filme, eu não sei se vocês assistiram, mas é bem conhecido, de uma robô entre esse mundo aí de convivência, né, entre homens e máquinas, uma robô especial que era diferente. e que passou a cuidar de uma criança e teve um envolvimento ali com a família. Então imagina, né, a viagem, né, da evolução. É. Agora, uma pergunta entrando nessa questão, Marcos, só segurando, nessa questão da autonomia da inteligência artificial, de passar a desenvolver tarefas sem comandos ou com comandos programados, até que ponto vão as responsabilidades se a inteligência artificial, por exemplo, tomar uma decisão que gere um prejuízo, definir um indicador ali que não foi o exato para aquela apresentação? Quem é que assume as responsabilidades?
3: Aí a barreira da ética que está sendo construída ainda, né? Então, aqui no Brasil nós temos a Lei Geral de Proteção de Dados. Recentemente eu tive na Meta justamente para discutir com relação a isso, até onde vai a ética nesse mercado. Mas veja, o que é que está acontecendo? Os próprios criadores da inteligência artificial têm receio sobre o domínio delas, tanto que tem o próprio Elon Musk, que já falou algumas vezes, que tem receio do que a inteligência artificial pode se tornar. Né? Aí o pessoal já começa a brincar, ele fala isso porque a Grok, que é a inteligência artificial dele, não está tão evoluída quanto as outras. Mas, de fato, existe sim um receio que a inteligência artificial ela se torne capaz de pensar e agir de forma de não sei, colonizar humanos, não, mas de uma forma que consiga dominar, porque ela vai ter um acesso de conhecimento muito maior do que a gente já produziu. Apesar do conhecimento vir produzido pelo homem, a inteligência artificial ela trabalha com machine learning, aprendizado da máquina. Então, cada vez que você traz um prompt, que você alimenta alguma informação numa inteligência artificial dessa, ela fica mais inteligente, mais inteligente, mais inteligente, mais inteligente. Tanto que tem alguns dados também que falam o seguinte, que o número de conhecimento que é produzido no mundo agora dobra cada ano por causa da inteligência artificial. Então, tudo que foi produzido de 2025 para trás, 2026... quando chegar no final do ano, já vai dobrar no número de conhecimento.
0: Então, de conhecimento, de dados gerados e que, consequentemente, são esses dados que também retroalimentam a própria inteligência artificial. Em relação a essa questão do trabalho, Rafael, o que é que é importante dizer para quem nos ouve? É que as pessoas estão achando que podem ser substituídas pela máquina, mas, na verdade, elas precisam se adaptar à utilização da máquina. Esse é o principal conselho de momento?
3: Bom, falando no contexto histórico, nós tivemos aí, durante a Revolução Industrial Inglesa, a classe dos trabalhadores chamados luditas. Então, o que é que acontecia com os luditas? Eles viram as máquinas surgindo, as fábricas surgindo e começaram a se sentir ameaçados. Então, eles invadiam as fábricas durante a noite e quebravam o maquinário dessas fábricas. Mais recentemente, nós tivemos também, num contexto histórico, o Uber contra o táxi e vice-versa. Então, o taxista começou a dizer, olha, o Uber está aqui tomando o nosso espaço. Então, fica a lição que não tem como você ir contra a tecnologia. Ou você se adapta ou você é deixado para trás. Isso a gente chama até de revolta dos incumbentes, a revolta dos deixados para trás. Então, no contexto histórico, a história já prova por A mais B que se você for contra a tecnologia, contra algo que o pessoal está utilizando, você vai ser deixado para trás. E isso também faz com que as pessoas tenham receio, tenham medo de perder o emprego, de perder o trabalho. Mas o que é que eu sempre falo lá para os meus alunos, para as pessoas que nos acompanham? Que você precisa abraçar a tecnologia e entender que ela pode ser uma aliada sua e não ficar com preconceito, não ficar com medo, não ficar com receio do que pode vir a ser uma inteligência artificial, do que pode vir a acontecer com o seu negócio. Porque se você não está hoje trabalhando com ela, provavelmente teu concorrente está. Porque todo mundo hoje, se eu for fazer uma pergunta para vocês que estão nos ouvindo, quem é que usa o ChatGPT aqui? Todo mundo vai dizer que usa. Então, isso não tem como voltar atrás. Não tem como você dizer, no meu tempo era assim, no meu tempo era aquilo. Ou você se adapta, ou você vai ser um incumbente, um deixado para trás.
2: Antigamente, você perguntava a um público, quem é que já está fazendo uso da IA generativa aqui no seu dia a dia? Ainda tinha muita gente que não levantava a mão, né, Rafa? Hoje já é geral, né?
0: Hoje já é geral. Mas aí tem o uso com qualidade, né? Porque basicamente como a sedução da imagem, ela é o grande boom, né, da revolução digital, muita gente usa muito para a questão da imagem, às vezes se for um estudante para coleta de dados, e aí tem o pequeno núcleo dos empresários que já abriram a cabeça de que tem que dar um avanço em relação a isso. Mas, por exemplo, as empresas que são de herdeiros, né? Empresas de linhagem familiar. O maior medo que eles têm é que os mais novos eliminem os que foram pioneiros. Então, em algum momento, vai ter sempre alguma resistência ali. O mais jovem querendo tomar decisões mais ousadas e os pioneiros ali, obviamente, no conselho da empresa, dando o pé no freio. Agora, o que é que a gente tem que dizer para as pessoas? É que é uma oportunidade para você, com um celular na palma da mão e com um computador, e obviamente se ousando e criando novos espaços, você virar uma empresa. Você trabalhar como empresa, otimizar o seu tempo como empresa e, consequentemente, ser visto como alguém que domina essa realidade de mercado. Esse debate ele é real também, né, Rafa?
3: Ele é real, esse debate é real. E a gente tem que entender que o que é que acontece de grande e diferente. Antigamente, antes de toda essa revolução da inteligência artificial, eu buscava as respostas. Agora eu tenho que aprender a perguntar.
0: Aprender a perguntar.
3: E perfeito. Nesse contexto, quem é que tem mais conhecimento para perguntar? Até as gerações mais velhas.
0: Claro.
3: Então, a inteligência artificial é uma vantagem competitiva para quem tem mais conhecimento. Se você consegue entender isso, internalizar, isso, você vai buscar sempre entender como fazer as melhores perguntas para ela. Entender o funcionamento, você domina. E aí, você pega um doutor, um PhD, utilizando um ChatGPT, ele vai ter um resultado muito melhor, porque ele já tem um senso crítico muito grande para saber o que é que ele vai perguntar.
0: Uhum,
3: e isso tudo é o que eu sempre trago para o pessoal.
2: A pergunta principal hoje que eu já ouvi muita gente fazendo, e aí eu gostaria de transmitir para você, Rafa. Dá para confiar em tudo que a inteligência artificial traz?
3: Não dá para confiar em tudo. Tem inteligências artificiais que pensam, buscam mais fontes de dados, por exemplo, com a Perplexity, que ela busca artigos acadêmicos, mas o próprio ChatGPT, muitas vezes, ele inventa a informação que está lá.
2: Gente do céu, tá vendo? Vendo?
0: Ontem eu vivi essa experiência.
3: Porque tem uma plataforma que as pessoas conseguem colocar conteúdo, e qualquer um pode colocar, chamada Wikipedia.
0: Certo, isso.
3: E uma das fontes que ele vai buscar é o Wikipedia.
0: É lá.
3: Então eu posso pegar lá no Wikipedia dizendo que Alagoas é o maior estado do Brasil. Pronto. Uhum. E ele vai pegar lá aquela informação.
2: É engraçado
3: que
2: lá você diz. Aí quando você recebe uma informação que você contesta, aí você diz assim: não, mas você está errado, porque Alagoas não é o maior estado do Brasil. Você tem razão. Eu me equivoquei. Rafa, obrigada.
0: Cavalcante, você é demais. A mulher que colocou o ChatGPT em crise, entendeu? Procurando agora um IA psiquiatra, olha só.
2: Rafa Falcão,
0: ele vai voltar, porque sempre que volta traz boas informações. Obrigado pelas dicas até aqui. A minha rede particular, minha rede pessoal, ganhou outra dimensão a partir das dicas. Inclusive agora com a adição de algumas imagens para chamar para os vídeos com inteligência artificial, e realmente tem dado resultado. Muito obrigado sempre pela sua presença. Boa semana para você, bom final de semana. Você que é um cara de família. Sucesso, até a próxima. Valeu.
3: Eu que agradeço. Até a próxima, pessoal.
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0: Alô, você que tá no trânsito, acorda Maceió, e muita gente acordou e decidiu sair na mesma hora. Aí tá todo mundo se encontrando agora no trânsito, parado, né? Aí na Fernandes Lima, né? Isso já acontece desde a gruta, tá, gente? Tem um volume grande de carros aí seguindo pela Avenida Fernandes Lima também, tá? Até a Praça do Centenário, você que acompanha aqui a nossa programação. 7h52.
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2: Vamos agora às notícias do esporte. Vem aí Paulo Vinícius Coelho, PVC.
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6: Aqui em Boston, a França se tornou o primeiro classificado para as semifinais da Copa do Mundo. Boston é uma cidade extraordinária. De todas as cidades americanas que eu conheço, é a mais legal, junto com São Francisco. E aqui em Boston, a França fez 2-0 no Marrocos, com um show de Mbappé, apesar do Mbappé ter perdido o pênalti, mas jogou muito bem. Doué jogou muito bem, Manu Koné jogou muito bem, Dembélé fez mais um gol. A França tem o melhor ataque da Copa do Mundo, 15 gols marcados. Pode enfrentar a Espanha, que não tem nenhum gol sofrido, mas para isso a Espanha, nesta sexta-feira, em Los Angeles, tem que vencer a Bélgica, que fez um jogo extraordinário contra os Estados Unidos e que continua na costa oeste. A Espanha está rodando os Estados Unidos inteiros, né? Saiu de Toronto, no Canadá, foi para Dallas, agora Los Angeles, e a Bélgica desceu de Seattle para Los Angeles numa viagem mais curta. Ponto central: a França é o time mais forte, mas ela pode ter um adversário duro na semifinal. Contra o Marrocos, passou bem, 2-0, e sai daqui de Boston para esperar o seu adversário das semifinais, no jogo que acontecerá terça-feira em Dallas, no Texas. Paulo Vinícius Coelho, PVC, para Central Gazeta de Notícias.
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2: 7h54, gente, olha essa curiosidade pra gente fechar esse sextor, porque eu vou jogar até pro Marcos se ele teria capacidade. Hoje é o Dia Mundial da Pizza, mas
0: ainda bem.
2: Mas eu vou falar de beijos.
0: Sexta-feira, você já vem com...
2: Né? Hoje é o Dia Mundial da Pizza.
0: É então hoje.
2: É hoje. Que e massa, hoje, né? Eu vou falar do beijo também, porque um brasileiro entrou pro Guinness Book depois de dar 195 beijos na namorada em apenas 30 segundos.
0: Quem registrou aqui, isso? Quem registrou isso?
2: Quem tá no YouTube tá vendo. Ele não mexe nem a boca, meu amigo.
0: Poxa, o meu gato faz isso aí.
2: Foi gravado. Esse casal comemorou dizendo que acredita ser o melhor casal do mundo. Pra bater a marca, ele manteve um ritmo de mais de 6 beijos por segundo. É beijo que não acaba mais, Marcos Rodrigues.
0: Olha só.
2: Machola, vamos combinar. É divertido. Chama a atenção, rende vídeo na rede social, gera engajamento, vale mais carinho no dia a dia, respeito, paciência, principalmente depois da tentativa dessa. É muito beijo ao mesmo tempo, né?
0: É.
2: A pessoa tem que...
0: Mas parece que ele tá mastigando, não?
2: Gente, é muito legal. Garantiu lugar no livro dos recordes.
0: Volta aí pro estúdio aqui. Ele tá fazendo assim, gente, ele tá com a boquinha encostada na pele dela e fazendo como se tivesse comendo... Aí é brincadeira, cara, né? Assim, volta aí, a imagem aqui, por favor. Close, não é Claude, não, close. O que é que o cara tá fazendo? Ele tá com o rosto encostadinho na namorada, né? Ali, só no biquinho, fazendo... igual um peixe no aquário. Aí é moleza, cara, aí é moleza. Olha, sai... Essa aí foi fraude. Isso vai valer pro recorde, vai não?
2: Já está, meu amigo. Ele já entrou pro Guinness Book.
0: Ele valeu a pena?
2: Deve ter faltado até fôlego no pobre, mas meu ele entrou.
0: Meu amigo, então tem que fotografar o pessoal, filmar o pessoal que dança forró aqui na competição de forró, que realmente ali você tem que estar no ralabucho direto, né?
2: Meu filho, quando se trata de beijo, ele já mostrou que disposição não falta, entendeu? É nisso que a gente tá batendo, entendi. Aqui.
0: Beijo pra você, tá?
2: Beijo. Ó, com essa a gente encerra.
0: Bom final de semana.
2: Marco Tiolá tá demais nessa sexta.
0: Marco Tiolá, entendeu? Aos meus conterrâneos franceses, parabéns aí pela classificação. Mbappé, vamos juntos aí agora para Bonjour, né? E vamos agora para...
2: É como nós estávamos falando aqui, La France le coule.
0: E é, o que é que a França...
2: Vocês entenderam?
0: Não, dê a tradução pra não acabar mal.
2: La França le para le coule.
0: Dê a tradução pra acabar mal, pra não acabar mal.
2: Não vou falar porque realmente foge dos princípios, né? Da ética jornalística.

0: De volta segunda-feira, às 6 da manhã.
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0: quem domina aqui o playlist é você. Vai lá, 11 983 408 mil, pediu, a gente toca.
1: Bom dia, Rádio Mix, aqui é o Alexandre, Cuiabá, Mato Grosso. Toca pra nós aí, Friday, I'm in love, The Cure. Ótima sexta.
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0: seu zap áudio, lembrando, não esquece de falar o seu nome, né, e a cidade, né, de onde você está falando, tá bom? 11 9 8 3 4 0 8 mil, pede aí, vai.
1: Bom dia, rapaziada da Mix, aqui é o João Vitor, falo aqui de Paulista, Pernambuco, e eu gostaria de ouvir uma música de Charlie Brown, toca aí, só os loucos sabem pra gente, valeu.

0: 08 mil. Pede aí!
1: Bom dia, Rádio Mix. Aqui é o Gustavo de São Carlos. Gostaria de pedir a música Always, Kevin James. Valeu, obrigado.
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1: Mix 8:26, esse é o Pede no Zap, todos os dias aqui na Mix, em duas edições. Você tem o Pede no Zap pela manhã e também à noite. E aí, quer participar ao vivo? Quem manda aqui na nossa playlist é você, vai lá. 11 983 408 mil. Depois do intervalo tem mais.
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3: Mix 8:29.
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6: O melhor mix do Brasil. Já estamos de volta. Aumenta aí, vai.
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6: Mix 8:30. Continue pedindo. Continue valendo aqui, ó. 11 983 408 mil. Zap Mix liberado pra você pedir a sua música, oferecer pra quem você quiser ou até mesmo curtir numa boa. Vai lá. 11 983 408 mil. Ô Neto, você quer curtir o quê? Fala aí, vai.
7: Bom dia, Rádio Mix.
6: Bom dia.
7: Aqui é o Neto de São Carlos, motorista de aplicativo. Eu gostaria de ouvir Rude, da banda Magic.
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0: pela sintonia. Continue participando, 11 983 408 1000. Pediu? A gente toca, né, Priscila? Bom dia.
1: No Mix, meu nome é Priscila, sou de Bocaiúva, Minas Gerais. Eu gostaria de escutar a música do BTS, Swim.
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1: Mix 8h52, esse é o pede no zap, tocando suas melhores. Você curtindo o som do Vitor Clay, o sol. Continue pedindo seu som pelo 11 983 408 mil. Pediu? A gente toca, fala aí, vai.
2: Bom dia, Rádio Mix. Aqui é Mauro, de Belém do Pará. Toca uma música do The Smith aí. Um bom dia aí, sextou.
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1: Mix 8h59, com o som do Bruninho Mars. A gente finaliza o pede no zap desta sexta-feira. Primeira edição pela manhã. Lembrando que logo mais tem aqui, ó. Por hoje acabou. Muito obrigado pra você que mandou a sua mensagem aqui, seu zap áudio para o 11 983 408 mil, pra você que pediu sua música, pra você que estava apenas curtindo aí numa boa. Valeu, muito obrigado. Por hoje acabou.
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1: E tem novidade de cinema. É que a Netflix liberou o primeiro trailer do filme Elise, Sombras de uma Mulher. Um filme baseado em um crime real que chocou o Brasil. O caso aconteceu em 2012, quando Elise assassinou o marido, Marcos Matsunaga. A prévia do filme, desse longa, revela inclusive o ex-casal juntos, mas também conta com cenas de vida solteira de Elise. O longa ainda promete mostrar cenas diferentes ao crime e a chegada de Elise ao presídio. Por enquanto, o filme Elise, Sombras de uma Mulher, não ganhou data de estreia na Netflix. Mas a Rádio Mix FM vai ficar de olho em todas as atualizações para você. Caso queira acessar lá e conferir mais, vai lá, radiomixfm.com.br.
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0: de petróleo é uma imensa aberração, diz a ANP. Setor de madeira apresenta defesa e tenta barrar tarifa de 25%.
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5: Mix 95, atualizando você, motorista, nesse momento que trafega pelas principais vias aqui da capital alagoana. Para você que segue pela Avenida Fernandes Lima, sentido centro, nesse momento, ali na altura do Pinheiro, você já vai enfrentar um trânsito intenso. Uma longa linha vermelha aqui no Google Maps indica trânsito lento e congestionado, exatamente até próximo ali à Casa da Indústria. Já para você que segue no sentido Tabuleiro, sentido ao contrário, você vai enfrentar um pouco mais de congestionamento ali na altura da Pitanguinha. No mais, tem alguns pontos de retenção, porém o trânsito flui com um pouco mais de tranquilidade.
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5: 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Falar sobre economia, gente. Agora a gente fala de alimentos, principalmente, viu? Já mexe no bolso de todo mundo. Então presta atenção a essa notícia aqui, ó. Preço dos alimentos, o que ficou mais caro e o que barateou no primeiro semestre. Pepino, cenoura, tomate lideraram as altas de preços, enquanto abacate, laranja e também a laranja lima registraram as maiores quedas no ano.
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2: Olá, atenção, Mix Tremotorista, motorista, para uma sexta-feira, você que tá vindo na parte alta da cidade, principalmente para quem tá passando ali bem próximo à rotatória da antiga BRF, vindo da UFAO. O trânsito tá moderado nesse exato momento, hein? Mais à frente, na saída ali dos Correios do Tabuleiro, que quem vem nessa avenida chama-se Avenida Maceió. É a principal que dá acesso à ferida do bairro do Tabuleiro. O trânsito também vai de moderado, um pouco intenso à frente devido aos semáforos, que é normal, mas durante a Durval de Gós Monteiro, o trânsito fica de moderada a intensa em alguns trechos devido a vários semáforos.

0: que existe, que é muito importante também, não é verdade? Sextou, então, no trânsito, relaxou.
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0: 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Vamos falar sobre o dólar, gente. O Brasil teve uma forte entrada de dólares no primeiro semestre desde o ano. Bom, atenção, hein? Presta atenção. Segundo dados do Banco Central, o saldo ficou positivo em 17,78 bilhões a 91 bilhões no período. Em termos nominais, sem considerar a inflação, esse é o melhor fluxo cambial desde o ano de 2018, quando houve uma entrada líquida de 22,52 bilhões. O movimento reverte, a tendência vista no ano anterior, quando houve a maior saída da série histórica do Banco Central em termos nominais. No primeiro semestre de 2025, o fluxo ficou negativo em 14,34 bilhões. Além das exportações impulsionadas por um petróleo mais caro, o fluxo de investimento estrangeiro também contribuiu para a melhora no movimento do câmbio.
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1: Olá, Mix do Motorista, obrigado pela carona nessa sexta-feira. Sextou? Virou trânsito? Não se estressou. Essa é a dica aqui, hein? Atenção, você que tá indo no sentido Litoral Norte pro Cruz das Almas. Uma boa alternativa é você pegar a Avenida Litorânea, Cruz das Almas, até chegar em Jacarecica. O trânsito tá livre nesse exato momento, hein? Já quem tá saindo da Josefa de Melo, ali em Cruz das Almas, e saindo, pegando a Gustavo Paiva, voltando para o centro da Capologuana, o trânsito vai de moderada intensa em alguns trechos. Para quem vai pegar a parte alta da cidade, vai subir pelo Jacintinho, uma boa alternativa é o Ladeirão, famoso Ladeirão que dá acesso à UPA, e você vai subir para a parte alta da cidade também, uma boa alternativa já esse horário, o trânsito também está moderado.
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0: Shabuzi, é Shabuzi mesmo, a Bar Song.
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3: 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O Banco do Brasil divulgou essa semana que assinou um contrato de prestação de serviços com os Correios no valor de 2,3 bilhões. O contrato entra em vigor a partir do dia 2 e tem um prazo de 5 anos. A contratação prevê prestação de serviços postais convencionais, especiais e telemáticos em âmbito nacional e internacional para todas as unidades do banco. O processo de contratação não contou com tomada de preços de terceiros. Segundo o BB, essa etapa não ocorreu por causa da inviabilidade de competição, uma vez que a maior parte dos serviços demandados está sujeita ao monopólio postal dos Correios.
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1: Mix agora é meio de quatro, é a Mix da Manjará no trânsito da capital lagoana. Atenção, Mix, que motorista que tá indo pra partir outra cidade, pela própria Avenida Fernandes Lima, essa via principal. A gente sabe muito bem, ainda mais numa sexta-feira, gente, início de tarde, horário do almoço, o trânsito tende a aumentar ainda mais, mas pra quem tá perto da Praça do Centenário, o trânsito vai de moderado a intenso. Pra quem vem entrar à direita mais à frente na Avenida Governador Afrânio Lages, também vai encontrar o trânsito de moderado a intenso até a rotatória que dá acesso à rodoviária. E pra você que tá saindo nesse momento da principal do bairro de Feitosa, Avenida Governador Laminha Filho, até o terminal rodoviário João Paulo II, o trânsito também vai de moderado a intenso. Pra quem tá saindo do bairro do Jacintinho, indo pela Afrânio Lages, passando ali bem em frente à Praça da Macaxeira, quem vai pegar esse destino já fica sabendo, em todo esse trajeto vai encontrar um grande ponto de retenção.
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8: 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Mix agora meio dia. 6, uma excelente tarde de sexta-feira para você. As melhores músicas da programação da Mix. E você sabe muito bem que essa parada aqui é você quem faz.

0: Essa edição do Top Mix Lola Young, Messi. Agora a gente vai dar aquela pausa famosa no meio aqui dentro do Top Mix e vamos viajar pra um Top Mix muito top do ano de 2013, galera. Se liga nesse som aqui, ó.
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1: Mix meio-dia e 22, com Beat S ocupando a primeira posição dessa edição do Top Mix.
0: Daqui a pouco, 5 da tarde, tem mais.
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0: sucesso do torneio e a paixão dos fãs pelo futebol. Além da presença em massa nas arquibancadas, a Copa também tem uma grande audiência nas transmissões e forte repercussão nas redes sociais. A expectativa agora é de que os próximos jogos mantenham o mesmo clima e consolidem essa edição entre as mais marcantes da história.
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0: sucesso no baú da Mix Express. A gente mata saudades com aquelas velhotas que nunca perderam a vitalidade. Afinal de contas, música boa nunca morre, não é? E é hora de mais um baú da Mix Express. E a gente volta para o início dos anos 90, com uma música que segue na playlist de muita gente até hoje. Eu tô falando de Losing My Religion, do R.E.M. E segundo o vocalista Michael Stipe, a música trata de um amor não correspondido, obsessão e a vulnerabilidade de se aproximar de alguém. A frase que dá nome à música é uma gíria para descrever a frustração e o desespero de perder o controle emocional. Então, bora ouvir esse clássico agora no baú da Mix Express. Então, sextou, aumenta o volume aí, ó!
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0: clássicos. E aí, Raimundos, rolou também um sozão do Green Day e Lose My Religion do R.E.M. Logo, logo tem outra edição, hein?
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1: Bom, atenção para essa notícia aqui, gente. Olha, combustíveis. O governo adia retirada de subsídio para a gasolina. Segundo o ministro, o intuito do executivo é retirar benefícios a combustíveis tão logo a situação internacional melhore. O que a gente ouviu foi uma declaração do presidente dos Estados Unidos dizendo que o cessar-fogo estava encerrado. O que nos acendeu um sinal de alerta, sim, para a cautela, inclusive em que a gente tem que adotar no acompanhamento da guerra. Então, a estratégia não muda. É claro que desde o começo a gente está adotando cautela. Eu vou seguir adotando a cautela, mas repito e reitero. O objetivo do Ministério da Fazenda, a guerra diminuindo de proporção, é retirar o subsídio, afirmou.
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0: quinta-feira. A Mix dá mais geral no trânsito da capital alagoana. Atenção você que tá no bairro da Ponta Verde, pra quem tá bem perto do Marco dos Corais, uma boa alternativa é a rua Durval Guimarães. O trânsito vai de moderada intensa em toda a rodovia. Pra quem tá voltando para Pajuçara, Avenida Silvio Carlos Viana também, ali bem próximo à cadeira gigante, o trânsito vai de moderada intenso já no início dessa tarde. E pra quem tá seguindo até a Praia de Jatiúca pela Praia de Ponta Verde, o trânsito também vai de moderado a intenso. A gente bem sabe que existem ali vários semáforos e é muito importante, mas o trânsito fica um pouco mais intenso. O satélite já nos informa aqui, fica bastante vermelho para quem tá saindo da rua Deputado José Lages, rua Hélio Pradines e da rua Senador Rui Palmeira. O trânsito tá de moderado a intenso. Boa tarde.
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0: Mix Amaração 1 e 3, aqui é o Geléia e vamos nessa. 40 minutos só de música, galera, uma atrás da outra. Os maiores hits pra gente sacudir essa sexta-feira. E a gente começa com o somzão do Harry Styles.
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1: Mix, faltando 15 para as duas.
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0: Mix agora faltando um para as duas. Eu sou de Natringulha, Thorn. Fica na cola, hein? Na volta do break, que é rapidinho. Mais uma sequência maneiríssima.
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0: reforça o sucesso do torneio e a paixão dos fãs pelo futebol. Além da presença em massa nas arquibancadas, a Copa também tem uma grande audiência nas transmissões e forte repercussão nas redes sociais. A expectativa agora é de que os próximos jogos mantenham o mesmo clima e consolidem essa edição entre as mais marcantes da história.
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0: Mix agora 12h26, Bruno Mars, I Just Night. Na volta a gente vai conferir mais músicas aqui na Mix.
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0: Mix agora 12h56, Vintage Culture, meu verão. Já essa sequência tem pra você o nosso Super Mix com 40 minutos de música direto, sem intervalo.
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0: reforça o sucesso do torneio e a paixão dos fãs pelo futebol. Além da presença em massa nas arquibancadas, a Copa também tem uma grande audiência nas transmissões e forte repercussão nas redes sociais. A expectativa agora é de que os próximos jogos mantenham o mesmo clima e consolidem essa edição entre as mais marcantes da história.
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1: Mix agora 3:02, tá no ar mais uma edição do Super Mix. E a partir de agora são 40 minutos de música direto, sem nenhum intervalo comercial. 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Finalzinho do mês de julho, você fica sabendo o resultado. Agora a gente começa o Super Mix com Shawn Mendes.
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1: Mix agora 20 para as 4, fechando mais uma edição do Super Mix com Alicia Keys, Girl on Fire. Essa edição aqui acabou.
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0: Mix agora 4 em ponto, esse aí é o som da Pit na sua estante. Já já a gente confere mais músicas e tem as 3 músicas mais pedidas da história da Mix.
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0: sucesso do torneio e a paixão dos fãs pelo futebol. Além da presença em massa nas arquibancadas, a Copa também tem uma grande audiência nas transmissões e forte repercussão nas redes sociais. A expectativa agora é de que os próximos jogos mantenham o mesmo clima e consolidem essa edição entre as mais marcantes da história.
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0: Mix agora 4h38, Elton John e Dua Lipa, Cold Heart.
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0: Mix agora 5:08. Excelente tarde de sexta-feira, 10 de julho de 2021.

0: 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Mix agora 5:16, bora conferir a música mais curtida no ano de 2002 dentro do nosso Top Mix.
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0: na primeira posição, Alex Warren, Ordinary. Top
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0: Bom, e a Netflix liberou o primeiro trailer do filme Elise, Sombras de uma Mulher. Um filme baseado em um crime real que chocou o Brasil. O caso aconteceu em 2012, quando Elise assassinou o marido, Marcos Matsunaga. A prévia do longa revela o ex-casal juntos, mas também conta com cenas da vida de solteira de Elise. O longa ainda promete mostrar cenas referentes ao crime e a chegada de Elise ao presídio. Por enquanto, o filme Elise, Sombras de uma Mulher não ganhou data de estreia na Netflix, mas a Rádio Mix fica de olho pra você em todas as atualizações.
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0: Coruja das Almas.
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2: Tá sabendo da última, Caco?
3: Bom, acabei de chegar, então não.
2: Não, eu vou começar o programa com fofoca.
3: Ah, então você tá dessas, fofoqueira.
2: Ok, meu Brasil.
3: Ok.
2: Ó, hoje é sexta-feira, dia de relacionamento, não é?
3: É.
2: Então, atenção, meus amores. Você que tá no carro, você que tá em casa, você que tá na live. Primeiro, sejam muito bem-vindos ao meu, ao seu, ao nosso Mix Tudo da Mix. Segunda coisa, vou fazer uma fofoca. Mas muita gente já deve ter conferido o que aconteceu. O Dé, o nosso produtor, tá me olhando e tá me filmando aqui agora. O Dé, você sabe o que aconteceu?
3: Os caras do Charlie
2: Brown. Não, eu vou contar.
3: Não era bom.
2: O caso do Charlie Brown, mano.
3: Ai, meu Deus.
2: Você viu que o Neymar tá num parque de diversões?
3: Ah, você tá tirando.
2: Você viu que viralizou ele no carrinho?
3: De bate-bate?
2: Não, no carrinho. Sabe quando você aluga uns carrinhos pra você andar no parque? O Neymar estava no carrinho, tipo aquele carrinho de golfe, e a Bruna Biancardi carené no colo, a pé. É isso aí que aconteceu. Sabe esse jogador que estava andando de carrinho no parque de diversões? Hoje, acho que viralizou isso, saiu em todos os portais, não foi, Dé? É o mesmo jogador que tinha o Hexa na mão, no pé. E aí muita gente, Caco, já começou a falar, mano do céu, como que pode a gente ter depositado tanta coisa no cara que não consegue fazer o parque? A pé.
3: Mas, peraí, Kiri, tem um negócio.
2: É veneno.
3: É.
2: Veneno.
3: Limpou.
2: Mas sabe por que eu tô brava, cara?
3: Por quê?
2: Eu tô brava porque ainda não superei, sabe, cara? A gente perdeu a taça, a gente não vai jogar mais. Quem tava jogando agora, Dé? Bélgica e? Bélgica? Bélgica e Espanha.
3: Eu tô vendo aqui atrás, inclusive na TV da Mix, tá rolando mesmo Espanha e Bélgica.
2: Então, e tá ganhando a Espanha.
3: A Espanha tá ganhando?
2: Tá ganhando a Bélgica.
3: Olha só.
2: Sabe, o Mundial continua.
3: Continua.
2: E aí, o
3: não
2: palpite,
3: pra gente, né? Mas
2: sabe por que que não... Eu vou te falar por que que não continua pra gente.
3: Por quê?
2: Porque eu acho que trabalho não pode misturar com relacionamento.

0: derramado só com teu negócio. Você viu também outra fofoca? Eu tô falando aqui da Bruna Biancardi com o Neymar.
1: O que aconteceu com
0: mas
1: você?
0: Mas a Bruna não foi encontrar o Neymar agora não, meu
1: não
0: filho.
1: Foi?
0: Sabia que os jogadores, eles tinham folga?
1: Tinham folga?
0: E que as esposas e os filhos ficavam lá junto com eles? De verdade, Caco, você não acha que relacionamento e trabalho não combinam?
1: Olha, eu acho que são situações e situações, né? A minha opinião é a seguinte, se você se envolve com uma pessoa no seu trabalho, né? Tem aquele velho ditado, né? Que não sei nem se pode falar.
0: Não sei o que é.
1: Que onde é. Você ganha o pão...
0: Você não come a carne.
1: É.
0: Mas às vezes...
1: Às vezes a carne tá tão bem passadinha ali.
0: Mano,
1: tá no ponto, cara!
0: Aí não dá, né?
1: É, então, mas é o seguinte. Se vai ser uma aventura, os dois estão solteiros ali, quer fazer uma aventura, mas a empresa não deixa. Então, presta muita atenção. Vê lá o que vocês vão fazer e também
0: cuidado,
1: não fica explanando. Tem um monte de gente fofocando na empresa. Tem sempre alguém querendo puxar seu tapete.
0: Exatamente.
1: Então, faz ali no cantinho, vai ali na escada de incêndio.
0: Disfarça, cara.
1: Se disfarça, sai, pega no horário do almoço, vai no motel. Agora, se você é casado ou se você é casado, aí já começou errado.
0: Ah,
1: né?
0: Tá tudo errado.
1: Aí
0: isso
1: tá
0: que eu falei.
1: Tudo errado,
0: aí
1: cara.
0: Eu te pergunto, juntando futebol, o que aconteceu com a nossa seleção e o Ancelotti ele poderia ter liberado as mulheres visitarem os jogadores desde que não caísse na mídia pra gente ficar aqui, ó.
1: Eu vi uma fofoca também.
0: Você tem outra
1: eu
0: fofoca?
1: Eu tenho uma fofoca muito
0: conta, boa. Vou até mudar a trilha.
1: O que foi? O Ancelotti tá mascando aquele chiclete até agora.
0: Ai, não acredito.
1: Sério?
0: Que ele tá com o chiclete na
1: Sério?
0: Boca, mano.
1: Sabe por quê? Que ele tá putaço, cara.
0: O Brasil
1: foi. Lógico, fez ele passar vergonha a gente também, mas tudo bem, vai. Vamos superar. Você tem que superar aquele. Vamos junto.
0: Superar.
1: Dá a mão aqui,
0: mais
1: dá a mão aqui.
0: Tá
1: a gente... Vamos.
0: Vai, vai. Como é que é? High five. Só que tem um negócio, galera. Aproveitando que rolou isso, né? Muitas especulações em relação que antigamente os jogadores, eles não podiam ver as mulheres, eles não tinham folga, e aí eles chegavam e faziam acontecer. Aí levantou essa dúvida aqui na produção e na gente no seguinte, cara. É verdade, né? Quando você tem um romance no trabalho, proibido ou não, isso atrapalha teu rendimento?
1: Mas pode ser
0: esse
1: um
0: é o
1: lance
0: assunto de hoje.
1: Ou um romance, né?
0: Pode ser um lance, pode ser um romance, pode ser um amante, pode ser tudo.
1: Pode ser
0: então,
1: tudo.
0: Então, pegando tudo isso que rolou, se atrapalha ou não, vem cá, você, baixinho também, porque esse assunto é um pouco polêmico hoje, sexta-feira. Você já se envolveu com alguém no seu trabalho e o seu rendimento caiu? Você só pensava em ver a pessoa, saía pra almoçar, ficava triste quando chegava sábado, domingo e feriado, porque você não vai conseguir ver o contatinho? A meta ficou mais difícil depois que a meta virou outra coisa.

0: baixinho.
1: Baixinho?
0: Segura a trilha aí.
1: Peraí.
0: Segura.
1: O que foi?
0: Vai fazer o seguinte, ó.
1: O quê?
0: A galera, você já tá com o celular na mão?
1: Tá com o celular na mão.
0: É. Vai aí, mas ó, não deixa teu crush aí do trabalho
1: é,
0: ver.
1: Não é. deixa.
0: E outra, também se não quiser que fala, é. Não fala seu nome, você já começa com mensagem, não fala meu nome.
1: Isso, isso.
0: Aí você vai, cola aí no Instagram, abre o Instagram.
1: Abre aí, arroba mix tudo na mix.
0: Isso, aí, e o que, que tem que fazer, gente?
1: Você vai mandar um áudio.
0: Tem que seguir primeiro, né?
1: É, não, segue a gente.
0: Segue,
1: primeiro segue o arroba mix tudo na mix. Aí você vai mandar um áudio falando
0: fala
1: seguinte.
0: Fala mais baixo, velho.
1: É, você vai falar assim, ó. Oi, não precisa falar teu nome. Aí você vai falar assim, eu já tive um relacionamento no trabalho. Aí você vai contar pra gente se é proibido ou se não foi proibido. Ou se é proibido ou se você vive isso hoje. E como que isso reflete nos bastidores e também no teu rendimento aí com o que você tem que fazer, cara.
0: A gente quer saber, deu ruim ou deu bom? Mas se deu bom onde? Não sei se foi no trabalho, pode ter dado bom em outro lugar. Mas é o seguinte, agora a gente pode falar no volume normal.
1: Ufa,
0: você já pegou o recado. É o seguinte, a gente tá com o nosso canal novo também, né?
1: Ah, gente, eu tô tão feliz. A gente ganhou um canal pra chamar de nosso. É o youtube.com. Entra lá, youtube.com/@mixtudonamix. É a nossa live pra você resenhar, pra gente trocar ideia e vencer o nosso matinho, a nossa graminha, porque o canal tá novinho, tem pouca gente. E aí quando a gente bater 100, 200 mil pessoas, você vai estar lá falando assim, ó, eu estava quando tudo era mato. youtube.com/@mixtudonamix. Caco!
0: Quê?
1: Será que a gente vai receber áudio?
0: Eu já tô vendo que tem uma galera falando da live aqui.
1: É um assunto meio proibido.
0: É.
1: Você pegou já alguém no seu trabalho escondido? Pega.
0: Inclusive tem gente que mandou na live aqui.
1: O quê?
0: Que já mandou a mensagem e tá pegando alguém no trabalho
1: não,
0: agora.
1: Não, é, não é possível.
0: Tô falando.
1: Quem que é que falou
0: não,
1: isso?
0: Não, calma. Não, vamos explanar. Tá, dá pra ver
1: tá
0: um nickname.
1: Falando aqui?
0: Não, calma. Deixa
1: peraí,
0: quieto.
1: Calma que eu tô procurando. Peraí,
0: deixa
1: vou procurar.
0: Quieto. 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
1: Vivi, Caco. Se tem uma coisa que eu fiz, foi viver, gente.
2: Tô ligado.
1: O nosso assunto hoje é ter um crush ou uma crush no trabalho. Escondido ou não.
2: Um crush pra chamar de seu, né?
1: Porque assim, na verdade, galera, falando sério, com o Caco aqui, com você que tá ouvindo o programa agora, que tá no carro, que tá em casa, que tá na nossa live, inclusive no nosso canal novinho, youtube.com/mixtudonamix, falou trabalho e pegação, já vai ser proibido. Por quê? Ou porque a empresa não quer, porque realmente ela acha que isso pode atrapalhar, né? Até no rendimento, enfim, não é legal ter pessoas que se relacionam no trabalho. É. Então já vai ser proibido.
2: Vai ser proibido.
1: Ali já tem um fire, entendeu? E já vai ser proibido também a outra questão de você simplesmente se envolver com alguém e você não tá fazendo um pecado. Como que eu posso explicar? Traição, né?
2: Traição. Mas
1: o amante no trabalho.
2: O amante. Não, mas pare. E se de repente você for, sei lá, o dono da empresa e pegar a diretora, a gerente do RH?
1: Eu fiz isso.
2: E foi flagrada.
1: A do RH não foi, não.
2: Não, e foi flagrado ali num estádio, sei lá, de repente.
1: Gente, já pensou? Você lembra disso no show?
2: É disso que eu tô falando.
1: Caramba, no show. Foi no
2: Coldplay, cara.
1: Foi Maroon 5. Caramba, aquilo foi muito louco, né?
2: É, então. E pelo que eu vi, um deles era casado, né?
1: Nossa,
2: era, né?
1: Voa. Se bem que hoje em dia. Falou tudo. Tinha uma família e tudo. Mas hoje em dia é perigoso mesmo, Caco? Porque, galera, se a gente for parar pra pensar, hoje em dia, com tantas telas voltadas pra gente, é perigoso vazar mesmo na empresa, fora da empresa.
2: Mas que você falou uma frase agora que, infelizmente, eu acho que as pessoas não estão usando muito, né? Se a gente for parar pra pensar, tem gente que não para e nem pensa, só vai.
1: Ai, mas eu vou te falar, quando o fire vem,
2: é
1: o
2: só
1: fire
2: vai.
1: Derruba, só derruba. Ô, Dé, tá bombando, tá?
2: É.
1: Vamos pôr um áudio?
2: Aí você.
1: Vamos
2: aí você imagina sua avó de lingerie, brinca!
1: Ai,
2: seu voo com aquela sungona.
1: Então, basicamente, o assunto hoje é sobre se relacionamento no trabalho atrapalha o rendimento.
2: Entre aspas.
1: Eu acho que melhora.
2: O no trabalho cai, pode cair.
1: Não, eu acho que melhora, sabe por quê? Porque você quer ser o cara, você quer ser a mina no trabalho, sabe?
2: Você quer subir.
1: Você quer chegar e falar assim, mano, olha como eu sou inteligente.
2: Olha
1: como eu trabalho.
2: Aí, eu vou virar. Entrego. Aí eu vejo a Gi aí toda no trampo. Ah, você é a bichona mesmo,
1: você é bichona, ela
2: tá
1: lá.
2: Sabendo como é que faz.
1: Mas queremos saber, você já se aventurou nessa aí? Conta pra gente, rendimento caiu, assim como os jogadores da seleção? Vamos de áudio.
2: Vamos de áudio.
3: Fala, galera.
1: Oi.
3: Ó, sobre relacionamento no trabalho, eu tive uma experiência e foi muito válida.
1: Válida?
3: É. Ela era compradora do... compradora da empresa e eu consegui as coisas muito mais fácil pro meu setor. Então foi muito bom e proveitoso em ambos os lados, né?
1: Eita,
3: valeu, Mix.
1: Tá vendo?
2: Olha,
1: tem coisa que rende.
2: Minha esposa sempre fala.
1: O que ela fala?
2: Nada é de graça.
1: Não é.
2: A compradora queria alguma coisa pra dar o desconto. E provavelmente era o que ele tinha a oferecer.
1: É, rapaz.
2: E aí ele ofereceu, o desconto veio. Então assim, foi negócio pros dois?
1: Foi negócio pros dois, entendeu? Não gerou prejuízo? Tá tudo certo.
2: Total.
1: Tem mais.
4: Olá.
1: Oi.
4: Sim, já tive relacionamento no trabalho.
2: Ih, danadinha.
4: Deu tudo certo. Não deu ruim, não. Não caiu nossa produção em nenhum momento.
2: Aumentou, né?
4: Mas a empresa se opôs.
1: Ah.
4: E nós colocamos os nossos cargos à disposição. Aí, no fim, a empresa aceitou.
2: Eu acho muito legal quando você fala assim, vou me demitir, não. Coloco o meu cargo à disposição.
1: É muito chique.
2: É muito chique, cara.
1: Cara, um dia que eu falo, eu coloco o meu cargo à disposição.
2: E você levanta da cadeira e fala, pode sentar.
1: Eu vou até pôr música. Ó, gente, coloco o meu cargo à disposição.
2: Não, não foi, não.
1: Mentira.

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1: Mix são 6h17, Need Your Love. Todo mundo quer um amor. Só tem que tomar cuidado, galera, que às vezes o amor tá onde? Onde você trabalha. Às vezes o amor já tá comprometido e comprometida.
2: É, às vezes você pode sair no barzinho, de repente você pode ir na feira, de repente você pode ir na academia. Tem vários outros lugares pra você procurar o seu amor. No trabalho, pode dar problema.
1: E eu quero saber, já encontrou seu amor no seu trabalho? Conta pra gente, proibido ou não? Conta aí, tem empresa que não deixa. Tem empresa que deixa, mas é amante, aí não pode. Então sempre tem um negócio em proibido.
2: Pô, ia ser legal, porque se a empresa deixa, aí você já pode até compartilhar o seguro-saúde, o que mais?
1: É, você já casa por ali mesmo.
2: É.
1: Mas você sabia que a chance de a gente se apaixonar por alguém da empresa é altíssima? Porque a gente passa mais tempo na empresa, quem trabalha presencialmente, do que em casa ou com os amigos. Então, obviamente, vai ter alguém ali que você vai admirar. Talvez, não sei.
2: Quem
1: conta
2: sabe?
1: Pra gente no @mixtudonamix e no giza.com, porque hoje é sexta-feira. Caco, você, que é o baixista do NX Zero, que tinha... Não, o NX Zero tem o Di, de Ferreiro, nos vocais.
2: É.
1: Imagina o Di Ferreiro cantando reggae.
2: Ia ficar uma parada boa. Eu
1: pois
2: acho que ia dar bom.
1: Não ia?
2: Ia.
1: Então, se prepara que hoje temos First Play aqui na Mix. Galera, o negócio é muito da hora. A faixa Time Won't Wait marca o encontro do reggae. Adivinha de quem? Da banda Soulja, com o vocal de Di Ferreiro. A canção integra o tracklist do disco Without Surrender, que vai ser lançado oficialmente no dia 31 de julho. Mas você sabe que aqui na Mix as coisas acontecem. Então, pela primeira vez, você vai ouvir agora, na íntegra. Vamos?
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1: Mix 1622, sou o Jair de Ferreiro, First Play aqui na nossa programação. First Play, mais conhecido como primeira vez que a gente toca aqui no Mix Tudo, essa participação do Di Ferreiro com Soulja, Time Won't Wait. E atenção, meu Brasil, que hoje é sexta-feira.
2: Hoje é sexta-feira.
1: E hoje a gente tá trazendo um assunto polêmico, né,
2: cara? Polêmico, ó. É o seguinte, cara. A gente quer saber se dá problema, dá ruim você pegar alguém no seu trabalho.
1: É, né? Rapaz.
2: Assim, espero que você seja solteiro e você tenha feito isso. Se você não é também, aí dá problema em dobro, né? Você tem problema com o teu chefe, né? Ou com a sua chefe. E também com a sua patroa ou com o seu patrão quando chegar em casa.
1: É exatamente isso.
2: Aí é problema em dobro.
1: E se você tá se relacionando nesse momento com alguém, conta. Manda lá no @mixtudonamix, que é o nosso Instagram. Ou manda no meu, que eu tô aqui online. Giza.on. Já aproveita pra me seguir. Já segue o Caco também, @CacoGrandino.
2: Me segue lá, hein?
1: E eu queria fazer um desafio.
2: Qual
1: hoje
2: desafio?
1: É sexta-feira, não é?
2: Sexta-feira, né? Sim.
1: Será? Se a gente chamar a galera pra entrar agora no youtube.com/@mixtudonamix pra gente mandar aquele beijo estalado, pra gente ver novos nomes ali, pra gente ganhar também mais pessoas inscritas no nosso canal, vai funcionar?
2: Eu acho que vai.
1: Então, valendo, né?
2: Na real já tá funcionando aqui,
1: vamos
2: ó. Estou vendo o número subir. Aliás,
1: bosta pra subir, hein?
2: Galera tá chegando aqui, tá esquecendo de fazer o quê?
1: De dar like,
2: de comentar, de chegar aqui dando aquela surra no botão de se inscrever, de ativar a notificação, porque enquanto toca música, enquanto tá no intervalo, mano, a resenha continua aqui no intervalo, cara.
1: Então você que tá aí ouvindo o programa, vem cá, vai. youtube.com/@mixtudonamix. Vem no nosso canal, nunca te pedi nada.
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4: Vamos nessa com mais informações do trânsito do seu caminho. Guarapiranga, segue lenta a avenida no sentido do bairro Parana, Ponte de Socorro, Vitor Manzini, o finalzinho da Washington Luiz. Tudo por excesso de veículos. Já no sentido do centro, o trânsito foi indo bem. Lembrando você que o rodízio segue suspenso para veículos de passeio hoje, mas continua valendo para veículos pesados, assim como as demais restrições. 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

0: 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Quem falou que na sexta-feira não teria? De jeito nenhum. 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
0: E daqui a pouquinho, show de áudio!

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1: Mix 634, a música que o Caco falou que só tem duas notas. Eu não sabia, gente. Lady Gaga e Bruno Mars. É. Die With A Smile.
2: É, quando a música, a canção, né, a voz do intérprete realmente já carrega a música por si só. Você não precisa ficar fazendo um monte de macaquice ali. É só tocar as notinhas pra segurar a voz.
1: Agora eu vou conversar com o povo.
2: O povo?
1: O povo que tá ouvindo o programa, inclusive. Gente, obrigada a todo mundo que tá chegando aqui no nosso canal pela primeira vez. Olha lá, primeira vez aqui, inscrito agora. Jorge Marques, beijo pra você. A Larissa Azevedo também chegou aqui pela primeira vez. Tá vendo o meu rosto, vendo o rostinho do Caco, fazendo parte aqui da família Mixudo, que só cresce no nosso canal novinho.
2: E olha que legal, ela acabou de chegar e já mandou um relato aqui, que deu certo.
1: Sobre o tema de hoje?
2: Sobre o tema de hoje.
1: E qual é o tema de hoje, Caco?
2: O tema de hoje é o seguinte, cara. Você fazer um contatinho, ter um crush, de repente um casinho lá no seu trabalho.
1: E aí?
2: Dá bom ou dá ruim? Pode dar bom, né? Do lado amoroso, do relacionamento afetivo. Mas do lado do trabalho pode dar problema. Então a gente quer ouvir a sua opinião. Então manda pra gente no @mix, tudo na Mix. Manda também no giza.com. E é óbvio, manda. Cola com a gente no nosso novo canal. O youtube.com/@mix, tudo na Mix. E olha só a resenha aqui. Olha a resenha.
1: O que ela mandou?
2: Ela mandou aqui. Há uns 3 anos atrás me envolvi com um colega de trabalho, estamos juntos até hoje, voltamos pra casa todos os dias ouvindo a Mix, ou seja, o amor nos encontrou no trabalho, olha só, deu certo.
1: O amor nos encontrou.
2: Mas o que mais me agradou é o seguinte, que eles voltam todo dia pra casa ouvindo a Rádio Mix, olha só que legal.
1: E ó, muita gente falando que adora o programa, então se você gosta da gente, gosta da Giza, gosta do Caco, segue a gente nas redes sociais.
2: Ah, segue?
1: Eu tô como giza.on, G-I-S-A.on.
2: E eu tô como @cacograndino, C-A-C-O Grandino, não é com K. Inclusive postei um corte lá bem bacana lá. Confere e já manda DM também pra gente trocar uma ideia, que a Gi também responde todo mundo,
1: eu,
2: né?
1: Eu respondo todo mundo, quem cuida do meu Instagram sou eu. @mixtudonamix é o nosso, e nele você vai mandar áudio, assim como no meu, no do Caco, você fica à vontade, falando se já deu bom ou deu ruim você se relacionar com alguém no trabalho. E se você estiver se relacionando nesse momento, manda áudio.
2: Só manda na frente, não fala meu nome.
1: Bem, fala meu nome, vambora, show de áudio.
3: E aí, Caco, aí, Gisa, tudo bem?
2: E aí?
3: Então, meu caso foi um pouco diferente, já tem 23 anos isso. Eu tinha 18 anos de idade, era estagiário de uma empresa, e aí eu acabei me engraçando com a filha do dono.
2: Ih, rapaz!
3: Pois é, não demorou muito, ele descobriu e me mandou embora. É, fazer o quê? Mas foi bom, ela era mó gata, mano. A diferença é que ela tinha 22 anos mais velha que eu.
2: Que? Você tinha 18, ela tinha 40,
1: iniciou,
2: é isso?
1: Iniciou, menino.
2: É isso, então?
1: Deu umas aulas. Não, aulas, como dizem por aí. Aulas, cara.
2: Deu aula, 40, aulas. Porra, bom.
1: Poxa, que pena que não continuou com ela, né?
2: Eu ia falar uma coisa aqui que não ia.
1: Então vamos de áudio, vamos de áudio. Quando é assim, a gente põe áudio ou música.
4: Eu também já me relacionei no meu trabalho e foi muito bom. Foi uma coisa boa que não durou muito tempo também, né?
2: Que é bom durar pouco.
4: Foi uma aventura que nós vivemos ao decorrer do período que nós trabalhamos juntos. Eu trabalhava numa unidade e eu trabalhava em outra unidade. A gente começou a tomar café juntos, começou a se conhecer. Depois a gente começou a sair. E a gente acabou se relacionando, né? E eu, quando eu ouvi que as pessoas começaram a descobrir que tinha algo, aí eu decidi a sair da empresa. Ela continuou na empresa. E hoje faz pouco tempo que ela saiu da empresa hoje. Saiu da empresa. E hoje a gente se fala até hoje.
1: Se fala até hoje.
2: Virou aquele contatinho frequente.
1: Assunto mal resolvido.
2: Na verdade é aquela amizade colorida, sabe?
1: É.
2: Você manda o bate-sinal, a pessoa manda bate-calcinha.
1: Só fica aqui, é isso aí, bate-bate.
2: É.
1: O Caco, tem um casal na live, que olha que da hora, cabe, mandou aqui no youtube.com/@mixudamix. Conheci minha esposa no trabalho. Hoje ouvimos vocês todos os dias voltando pra casa, vai ganhar música!
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1: R.E.M. pra fechar esse bloco e hoje a gente tá com um assunto polêmico,
2: polêmico
1: na nossa programação. Sabe que o Mix Tudo a gente fala de tudo, né, Caco?
2: Fala de tudo, mas de sexta-feira a gente tem um assunto especial, né,
1: Kelly? A gente joga uma pimentinha, joga um Find the Rubble e hoje a gente vai falar desse Find the Rubble que a gente não controla, que é no trabalho.
2: É, isso é problema.
1: Teve um problema aí que rendeu uma filha de 16 anos. Galera, resenhando aqui na live. youtube.com/@mixudamix. Gente, cola na live, eu com o Caco. A gente vai pro intervalo, mas a gente volta já já com um show de áudio. E durante o intervalo, vamos falar com a live?
2: Vamos falar com a live, lógico.
1: Tá chegando um monte de mensagem.
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0: Mix faltando 15 para as 7. Tamo de volta. E hoje o programa está polêmico. Ó, falando hoje sobre relacionamento no trabalho, Caco, chegou uma mensagem aqui.
2: Manda.
0: Diz, não fala meu nome. Tá bom, pode achar que eu não vou falar seu nome, eu prometo, tá? Seguinte, ela falou que tava aqui ouvindo o programa e se identificou bastante. Ela falou que não se envolveu com o colega de trabalho, mas foi um cliente. Então, trabalhando o cliente, aí chamou pra sair, ela aceitou. Hoje temos 3 anos de casados. Vale ou não vale?
2: Vale ou não vale?
0: Obrigada, meu amor, pela mensagem. Tem áudio também, tem mensagem, Caco? Vamos aí, vamos.
2: Então bora, bora. Vamos de áudio, então.
0: Vamos de áudio.
3: Oi, gente, boa noite.
2: Então,
3: não vou falar meu nome, não, mas eu já me relacionei. No trabalho 2 vezes.
0: E aí?
3: A primeira, foi meu primeiro emprego.
0: Nossa.
3: E meio que eu já tava querendo sair da empresa, então eu falei, vou dar uns pega ali. Acabei ficando com ele no estoque ainda da empresa.
0: No estoque?
3: Mas a gente não foi pego, não. Graças a Deus. E a segunda, eu também namorei e fiquei nesse relacionamento durante 1 ano. Então, E quando eu saí da empresa, assim, também murchou o relacionamento. E pouco depois a gente separou. Acho que chegou um ator, ele falava que sempre se apaixonava, né? No trabalho. Acho que eu sou assim.
0: No estoque. Só quem viveu o estoque sabe do que ela tá falando.
2: Pô, tem muito cantinho ali,
0: gente,
2: no estoque, viu?
0: Tem uns buracos na empresa que eu vou te falar.
2: Tem umas coisas dentro das caixas lá que só
0: minha
2: Deus.
0: Nossa, você tem arquivo que você não abre faz tempo. Aí a hora que você vai lá, nossa, sai até poeira.
2: Ó, o Marcelão mandou aqui pra gente, ó. Eu tive um relacionamento no trabalho há mais de 20 anos atrás e não era proibido. Não durou muito, mas me deu um filho que hoje tem 20 anos. E meu relacionamento atual também nos conhecemos no trabalho.
0: Vou aproveitar aqui e mandar
2: fazer
0: um beijão,
2: família,
0: né?
2: No trampo, né? Entendeu?
0: A galera que fez, que povoou a terra no trampo. Beijo pra vocês, tá?
2: É isso, cara. Tão
0: precisando... corajosos.
2: Ô, galera, vocês não estão ligados, mano. Vocês estão vendo aí vários lugares do mundo aí com, né, decréscimo populacional. A gente tem que plantar gente no mundo, cara. É legal ter filho. Eu tô tentando, vai dar certo.
0: Hoje é dia de povoar a terra.
2: Hoje é dia de povoar a terra.
0: Eu também, mas não tá nascendo. E olha que eu tô tentando, Caco, sério.
2: Você tá tentando?
0: Eu quê, meu filho? Antes da rádio hoje, deixa eu mandar um beijo pros nossos ouvintes hoje, que estão aí na escuta. Ô, Núbia!
2: Ai,
0: Gisele. Sabia, Caco? É sério, antes de vir da rádio.
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1: Caraca, o povo gosta de perigo, viu? Nossa, que o negócio no trabalho pega fogo e o povo ainda querendo trabalhar home office. Gente, tem diversão também trabalhar presencialmente.
2: É tipo aquela galera que, meu, viu uma chuva cheia de trovão, faz o quê? Já sai correndo na rua descalço, entendeu?
1: Exato.
2: Só esperando,
1: cara,
2: o raio vir.
1: Se apaixonar no trabalho, ter um relacionamento no trabalho, já viveu isso? Deu bom, deu ruim? Queremos histórias. Daqui a pouquinho a gente vai trazer aqui pra nossa pauta de hoje uma colocação do nosso apresentador Roberto Reis, que entrou aqui no estúdio também. E ele falou que às vezes acontece uma parada e já a gente vai contar aqui no final do programa.
2: Olha, será que dá pra ele vir aqui? Acho que não dá, né?
1: Acho
2: agora
1: que não dá, mas eu vou trazer pra ele.
2: Vamos trazer
1: o que ele falou, sabe? Porque pra concluir o programa é muito bom.
2: Muito bom.
1: É muito bom.
2: Ô, Rai, se você estiver ouvindo a gente no estúdio ao lado, pode mandar em áudio, por favor.
1: É, seria engraçado, né?
2: Muito bom.
1: É, essa colocação do Rai, sei lá, servir na cabeça de alguém? Vambora, vamos de áudio. Quero essa história, vambora.
3: Oi, meus queridos, boa noite. Aqui é a Bruna de Curitiba,
1: noite,
3: tudo bem?
1: Bruna.
3: Vou contar minha história feliz pra vocês. Conheci meu marido, amor da minha vida, no trabalho. Relacionamento não era proibido, mas a gente não quis expor pra todo mundo, né? Por receio de alguém achar ruim, enfim. Mas o que aconteceu foi que a gente casou. A gente, inclusive, fez as fotos do nosso pré-wedding no trabalho, que era uma chácara. E temos uma filha linda hoje, tá com 2 meses, estamos firmes e fortes. O que aconteceu de ruim foi que eu era chefe dele e ele não aguentou a pressão e acabou pedindo demissão, porque eu cobrava demais e tava prejudicando o nosso relacionamento. Então, pra gente manter nosso relacionamento, ele abriu mão do trabalho.
1: Bom, eu acho que chegou o momento do nosso apresentador Reis. Ele falou exatamente isso, gente. Ele entrou agora há pouco aqui no estúdio e ele falou só na live. Por isso que eu falo, entrem na live, youtube.com/mixunamix. Ele trouxe uma parada pra gente pensar. Beleza, é uma delícia a gente viver um relacionamento, se apaixonar no trabalho. O frio na barriga é bom. Só quem entrou no arquivo sabe que tinha muita coisa empoeirada que precisava dar baixa. A gente sabe de tudo isso. Mas e se der ruim? No caso da nossa ouvinte aqui, que ela falou. Não é verdade?
2: Olha,
1: ela mandou.
2: Vem pra cá, Raiz.
1: Mas ele não pode, tá no ar, tá na rede. Mas enfim, ele levantou essa questão porque às vezes pode dar ruim. E aí, o que acontece se precisa continuar no trabalho? De repente você se envolve com um cara, com uma mina, e ela vira sua chefe, e ela é aquela responsável, encarregada de alguma coisa. Como é que você lida com isso? Você pede demissão? Você continua? Você vai saber lidar com isso tudo? Causa consequência.
2: Com certeza.
1: Rapaz.
2: E fica uma situação ruim, né? Fica aquele clima chato, pesado na empresa.
1: Exato. Ó, chegou uma mensagem aqui do... Não sei se eu posso falar o nome. Vou ler primeiro, depois eu vejo, tá?
2: Tá.
1: Ó, Giz, eu já me relacionei com um menor aprendiz. Meu Deus do céu, os 18 anos ali, né?
2: Literalmente o aprendiz, né?
1: Ela queria andar de mãos dadas quando a gente saía da empresa. E o meu medo maior não era ser demitido, e sim... Ele era bem mais velho, né? Tipo, ser julgado.
2: Fafadinha.
1: É complicado, né, rapaz? Ó, beijo pra todo mundo que tá chegando aqui na live pela primeira vez. youtube.com/mixunamix. Tô muito feliz. Várias pessoas novas aqui chegando. Nosso canal crescendo pra caramba. Beijo pra vocês, tá? Clams Vegas chegou aqui. A fábrica de compositores. Ó lá, aliás, Caco, sou muito amigo do Matheus, seu irmão, ó.
2: Do Matheus?
1: Mandou aqui, ó. Ele sumiu.
2: Opa! Quem que mandou aqui? O Fábrica de Compositores?
1: Porra, bicho.
2: Vou falar com ele, então.
1: É isso. Mais um áudio? O último áudio de hoje. Vambora.
4: Oi, Giza. Oi, Caco. Gente, é o seguinte.
1: É o Reis.
4: Tudo às mil maravilhas quando a gente tem uma pessoa que a gente tá se relacionando no trabalho, a gente curte bastante, enfim. Mas aí pode ter um empecilho no meio disso tudo se esse relacionamento acabar. E se acabar? O clima dentro do trabalho vai ficar o mesmo? Porque sempre tem alguém que sofre mais em um relacionamento. Entre homem e mulher. Pra mulher é mais fácil, é mais difícil. Pro homem é mais fácil, é mais difícil. Quando acaba, como é que vai ficar o clima? Lembrando que a gente ainda precisa lidar com a fofocaiada, né? E aí, como é que faz?
1: Ah, não. Depois que o Raiz falou isso,
2: que?
1: Caco, pega isso que o Dé colocou na pauta.
2: O quê? Manda.
1: Sinais que entregam um casal na empresa. Já que ele falou de fofoca, barbarbeça, veja, escute se você já passou por isso. Primeiro, começa a almoçar juntos todos os dias? Ah, é muito sinal, cara, muito sinal disso.
2: Agora,
1: que mais?
2: Não fica saindo e voltando junto o tempo todo, eles mantêm ali o mesmo comportamento que tinham antes do relacionamento. Você pode ter certeza que alguma coisa tem.
1: E outro sinal de que a pessoa tá pegando a outra no trabalho, ó. Aqui, ó. sempre tomam café no mesmo horário.
2: Isso é complicado. Isso aí levanta suspeita, com certeza.
1: Ó, chegam e vão embora juntos com frequência. Isso também acontece. Um sempre sabe onde o outro tá.
2: Ou o outro também defende um que tá em qualquer situação. Você fala, oi, porque você não tem nada a ver com a história que você tá defendendo ele. Foi besteira aqui, mas aí você pode ter certeza que tem alguma coisa.
1: Passando pano, né? Trocam olhares durante reuniões.
2: Daquela risadinha de piada que ninguém entendeu.
1: É, sempre escolhem sentar um perto do outro.
2: Um leva café ou lanche pro outro.
1: Ficam mais animados quando o outro chega, sabe? Parece que os olhinhos começam a brilhar, o trabalho até rende mais.
2: É, e fica meio bravinho ou, né, daquele jeitinho emputecido quando o outro não vem, né?
1: Exato. Já inventam desculpas pra conversar durante o expediente. Ah, vamos ali dar um banho no peixe, sabe?
2: Entendeu? Também tem a galera que começa a usar as mesmas expressões ou começam a vir com as mesmas manias. E algumas vezes até com o mesmo perfume.
1: Às vezes é o
2: perfume dela no dele ou dele no dela, enfim.
1: Fazem pequenas gentilezas que chamam a atenção.
2: Nossa, como são educados esse casal. Quer dizer, essa dupla.
1: Esse par de amigos, né? Nossa, com certeza.
2: E quando um tira férias, o que que acontece? O outro fica meio pra baixo, cabisbaixo, desanimado, meio murcho.
1: Oh, meu Deus, poxa. Agora, nesse momento, um monte de gente no carro, um monte de gente na live, um monte de gente escutando o programa, pensando, eu sabia que aqueles dois se pegavam na minha empresa.
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1: De música, né?

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1: Mix 72, tá na hora de ir embora. Kini, everybody standing pra fechar o programa. Programaço, né?
0: Programaço.
1: Cara, foi demais, gente. Obrigada aí pela audiência.
0: Pô, sexta-feira é daquele jeito, né? A galera já vai se preparando pra sair do trampo, já começa a dar aquela flertada, ou final de semana fazer aquela viagem com... Happy hour, a viagem com o crush, enfim, fica com a esposa, com o maridão. Curtam muito o fim de semana de vocês. E enquanto vocês curtam o final de semana, a gente continua também online, né,
1: querido? Exato. Ó, pra você que gosta do meu trabalho, gosta do trabalho do Caco, segue a gente nas redes sociais. Antes, Caco, de passar o nosso arroba, JopeGaming, beijo pra você, ele mandou áudio. Só que assim, galera, às vezes a gente recebe muitos áudios e aí não consegue passar todos. Mas na live aqui a gente consegue ver também. Obrigada a todo mundo que seguiu a gente hoje, né, no youtube.com/mixtudonamix. Vem fazer parte da nossa família e siga a gente nas redes sociais antes de ir embora, vai.
0: É isso, pra me seguir é facinho, cola lá no Instagram ou no TikTok, no arroba Caco Grandino, C-A-C-O Grandino, e pra te seguir, Gi.
1: Giza.on, G-I-S-A.on, me segue lá, posto muita coisa também, muito da hora, e tem o nosso, o arroba
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1: Até segunda, bom fim de semana, meus amigos.

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0: Essas foram três das mais pedidas por você em 2014. A qualquer momento tem mais.
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0: preocupa não, don't you worry child, Swedish House Mafia, porque final de semana na Mix já começou e a gente vai fazer a trilha sonora daquele jeito que você precisa e quer. Então, para onde quer que você vá, leva a gente. Estamos em todas as plataformas digitais. Se você vai ficar em casa, se você vai sair, se você vai namorar, se você... Bom, enfim, o que você for fazer na tua casa, vai ficar com a tua família. A gente fez aqui uma programação musical cheia de presentes. Enfim, você tem que colar o melhor mix do Brasil, beleza? Aliás, o final de semana, seu lindo, você já começou o final de semana. A gente vai dar o start mesmo daqui a pouquinho às 8 da noite, quando vai rolar mais uma edição do Pede no Zap. Então eu quero saber de você uma música que tem muito a ver com o teu final de semana. Que quando você ouve, você pensa, ó, essa música me representa no final de semana. Conta pra mim no áudio pelo 11 983 408 mil. Nessa mensagem de voz aqui pro Zap da Mix, eu quero saber o teu nome, de onde você tá ouvindo o melhor mix do Brasil e... esse som com a cara do final de semana, coisa linda. Manda ver. Aproveitando que você vai estar no Zap da Mix, sempre tem um presente. Esse copo da Mix é objeto de desejo já, porque é lindo, maravilhoso e útil. Chega de ficar tomando água no copinho de plástico, né? Aliás, se você ganhar esse copo, você vai ter que cuidar dele, porque vão pegar de você, que é muito da hora. Além desse copo da Mix, eu tenho um squeeze. Então, duas maneiras de você beber água. Vai correr, vai pra academia, leva o squeeze. Tá no trampo, tá em casa, tem o copo da Mix. Vamos levar? Daqui a pouquinho, no final da hora, eu posso falar o teu nome, caso você me envie o seu nome completo e a hashtag KitMix. Pronto, ó. KitMix e a hashtag. Teu nome completo, que nem tá no RG. Manda pra mim, quem sabe eu já falo o teu nome. Aí já começa bem o final de semana. 11 983 408 mil. É contigo, brilha.
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0: encomenda a sua música pra gente tocar daqui a pouquinho aqui. Contagem regressiva pro Pede no Zap. Já sextou, pé na porta. Que som que você quer ouvir aqui na Mix? Bota na programação, manda um áudio pro 11 983 408 mil. Inclusive, foi esse o número ao qual a Mônica Cis, que tem o final do telefone 2610, mandou o nome completo, mas a hashtag Kit Mix levou o copo e o squeeze. Mônica, presentões da hora, parabéns. Nossa equipe Nota 1 milhão vai entrar em contato contigo. Já começa o final de semana ganhando presente, né?
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0: Opa! Novidade no cinema, e essa é de massa, mas por que que eu tô falando assim? Foram reveladas as primeiras imagens do filme Chico Bento 2, que, aliás, ganhou um título oficial. O longa vai se chamar Chico Bento 2 Saudade. O longa é a continuação das aventuras do famoso personagem da Turma da Mônica e será estrelado pelo Isaac Amendoim. O primeiro filme do Chico Bento, um dos personagens mais queridos do Maurício de Souza, chegou aos cinemas ano passado e foi um maior sucesso, tanto que vai ter o 2. Por enquanto, não foram revelados os detalhes da história desse novo filme do Chico Bento. Chico Bento, saudade! Não tem data de estreia, tá? Mas nós aqui na Mix, como sempre, estamos de olho nas novidades para você. Vai no nosso site, radiomixfm.com.br.
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3: 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Queremos saber, né, Caco?

0: Viu? Obrigado. E, final de semana, seu lindo, finalmente você chegou. Vamos te utilizar muito. Já começamos agora o final de semana, né, gente boa? Então, demorou pra você fazer a programação até as 9 da noite. É verdade esse bilhete. Então, manda o teu áudio pro 11 983 408 mil. Eu quero saber o teu nome, de onde você tá ouvindo a Mix. E esse som aqui pra você é a cara do final de semana. Quando você ouve, você pensa: ai, essa música tem tudo a ver com o final de semana. Essa que eu quero saber pra gente tocar. Manda ver então, 11 983 408 mil. Deixa eu começar o programa hoje mandando um abração pro Mauro Miller da Mix Curitiba, nosso colega de casa, audiência qualificada. Valeu, querido. Bora começar o programa? Eu já vou dizer que é um pé na porta.
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0: gente pra pedir musicão, né? É claro que todas as músicas legais tocam todos os dias, é o Pede no Zap. Mas hoje, estão a milhão! Manda ver!
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0: A gente curtiu bastante o Pomp e a gente vai ouvir o quê? Me diz aqui numa mensagem de voz pro 11 983 408 mil. Boa noite, Felipe. Felipe Prates, motorista por aplicativo na cidade de São Paulo, pediu uma braba aqui, a gente vai mandar. O Marcial, Campo dos Goitacazes, no Rio de Janeiro, também tá colado no som da Mix. A Evelyn, está em Minas Gerais, está ouvindo a Mix pela Alexa, tocar Rádio Mix. Obrigado, querida, um beijo pra você.
2: Fala, galera da Mix, boa noite. E quem fala é Anderson, motorista de aplicativo, sempre sintonizado com vocês aí.
0: Obrigado.
2: Queria pedir aí uma música aí, Fireway, do Nickelback, direto pro Guarujá, Enseada, litoral sul de São Paulo, vamos que vamos.
0: Pediu a boa, querida, a todos os motoristas e as motoristas por aplicativo do Brasil, 5 estrelas pra vocês. Obrigado pela carona no som da Mix.
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0: Me conta da onde, numa mensagem de voz pedindo um som aí que é a cara do final de semana. 11 983 408 mil, mano.
1: Boa noite, Mix. Boa. Aqui é o Danilo Piacentini, motorista de aplicativo aqui de Itacoaxetuba. Eu queria pedir a música Thriller do Michael Jackson. Boa. Valeu, Mix.
0: Valeu você, obrigado pela carona.
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1: Missão 829, é Lola Young. Foi o pedido da Marcele do Rio de Janeiro. E o teu pedido qual é? Manda aqui numa mensagem de voz. Nosso zap é o 11 983 408 mil. Sextou.
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6: Um programa feito pelo melhor ouvinte do Brasil. É aquela música com cara de sexta-feira. Na verdade, qual é a música que tem a cara do final de semana pra você? Conta nesse áudio que você vai me mandar pedindo uma música. Não esqueça de mandar o teu nome e de onde você tá ouvindo a Mix. É importante. A gente quer te conhecer. 11 98 3 4 0 8 mil. Brilha.
8: Boa noite, Rádio Mix. Boa. Aqui é o Will de Sete Lagoas, Minas Gerais. Tava sempre ligado aí, hein? Gostaria de ouvir Linkin Park, Crawling. Tamo junto.
6: Olá.

0: Yeah.
1: Adorou, né? Mix 843, o som do Chris Brown. Pediram e a gente tocou With You.
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1: É assim que funciona, todo mundo fica feliz. Manda o teu áudio pedindo o teu som aqui na Mix, só pra te deixar espertinho e espertinha. Todos os sons que você tá curtindo entre 8 e 9 da noite são os que chegam no zap da Mix. Então coloca o seu som na programação. 11983408000. Ronaldo! Um abraço pra você, Ronaldo tá na cidade de Capão Bonito. Stefânia tá em BH, Marina Adriele tá em Sorocaba. E você? Quer ouvir o quê? Boa noite.
3: Boa noite, galera da Mix.
1: E aí?
3: Davi Silva, de Juiz de Fora, Minas Gerais. Toca Bon Jovi. Abraços, valeu.
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1: Rihanna, Rude Boy, aqui no melhor mix do Brasil. Agora faltam 6 minutos para as 9 da noite. Bora ouvir o quê? Quem mandou aqui uma sonzeira pra gente curtir? Oi.
2: Olá, mix. Boa noite. Boa. Meu nome é Denise. Eu falo de Ribeirão Preto e gostaria de ouvir BTS.
1: Agora!

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1: Mix, 9 horas cravadas. Bem, final de semana, vamos te usar muito. A saideira de hoje, fazendo check-out no programa, Isa, Caos e Sal. Gente, bom, final de semana já bateu na porta. Já estamos vivendo, né, esse final de semana. Daqui a pouquinho, às 10 da noite, tem o DJ André Werneck com o Mix Electro Hits. E às 11, André Werneck entrega o bastão pro DJ Tiesto, que vai chegar aqui na Mix apresentando o Prismatic. Tô falando pra você que a elite da música eletrônica tá aqui no melhor mix do Brasil. Final de semana master, porque a gente merece.
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